0: Obrigado, Fernando e Sorocaba.
1: Obrigado, Juliano César. Valeu, obrigado. Parabéns. Deus parabéns, abençoe. A gente fica muito contente de estar participando dessa gravação com você. O cowboy brasileiro tá aqui. Legal? Valeu, Juliana.
0: E tá aí a dupla. Valeu, Fernando e Sorocaba. Valeu, gente.

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3: 10:30.
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0: 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E a hora certa, 11:10. 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

0: e a hora certa, 12:30.
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E a hora certa, 1:33.

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1: 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E a hora certa, 3 horas.

música, divina música, que me envolve neste momento. Através dessa mensagem, meu eterno agradecimento. 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

0: E a hora certa, 3:11. 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

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E a hora certa. 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E a hora certa. 3 e

0: 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E a hora certa, 4:12.
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4: 5:35.

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21: 6:12.

Que alegria, que satisfação imensa estar aqui com vocês. Vocês que fizeram parte da nossa história, que nos acompanharam todas as terças no Observatório e que até hoje estão com a gente, cantando, se emocionando com a gente aqui. Estar apaixonado é bom demais. Difícil é com

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Não importa o seu sofrimento, vícios, brigas em família, você não tem sorte no campo amoroso. A pessoa que você ama se afastou de você. Seu comércio ou empresa está indo à falência. 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
1: 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E vamos prosseguindo com o programa Sua Vida e Seus Caminhos, com a apresentação do Mestre Manuel de Ogum, te mostrando a verdadeira solução para todos os seus problemas espirituais. Vamos ouvir agora uma carta de agradecimento.

0: Adriana Souza é o nome da consulente que escreve para o programa Sua Vida e Seus Caminhos. Em nome do mestre Manuel, vou ler esta cartinha agora, que chega da cidade de Raul Gonçalves, no estado de Goiás. Vejamos o que a Adriana diz. Quero agradecer ao mestre Manuel pela graça alcançada. Estava muito triste pelo resultado do meu exame de mamografia, que tinha dado um nódulo. Fiquei preocupada. Procurei o mestre Manuel e pedi para ele interceder por mim, por minha saúde. Fiz um outro exame e o nódulo é benigno. Não tenho como agradecer ao mestre por esta bênção.
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3: 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Vamos agora aos depoimentos e testemunhos de pessoas que procuraram o Mestre Manuel para resolver seus problemas espirituais, que hoje se encontram felizes por ter conseguido alcançar a graça e resolver totalmente os seus problemas espirituais.
5: Como é seu nome?
6: Carmelita.
5: Carmelita. Carmelita, você mora onde?
6: Aqui em Correntina.
5: Correntina. Qual foi a bênção que a senhora recebeu aqui na casa através dos trabalhos espirituais de luz?
6: Porque meu filho estava com 9 meses que saiu de casa, falou que nunca mais voltava na minha casa e hoje ele está em casa, graças a Deus.
5: Certo. A senhora está feliz?
6: Demais, demais.
5: Está emocionada. Pode chorar, minha filha, pode chorar. Porque esse choro aqui é um choro abençoado, é um choro de alegria, né?
6: É.
5: A senhora está chorando de alegria.
6: De alegria, de alegria.
5: Está feliz.
6: Estou feliz, graças a Deus.
5: Certo.
6: Agradeço a Deus, primeiramente, o mestre Manuel, que trouxe meu filho de volta.
5: Certo. Ele saiu de casa, já estava quantos meses que a senhora falou?
6: 9 meses.
5: 9 meses.
6: Então,
5: faltava 3 meses para um ano, né?
6: É.
5: Já estava perto de completar um ano que ele tinha saído de de casa.
6: É, de completar um ano que saiu de casa.
5: E aí ele chegou em sua casa?
6: Chegou e tá lá.
5: Tá lá, né?
6: Saí da casa, deixei ele lá.
5: Tá feliz a senhora?
6: Feliz, graças a Deus.
5: Como é que a senhora se chama?
6: Carmelita.
5: Carmelita. Você mora onde, Carmelita?
6: Em Correntina.
5: Mora em Correntina, Bahia. Tá aqui hoje dando testemunho, tá chorando.
6: É.
5: Mas é um choro de alegria, de felicidade, né, dona Carmelita?
6: Verdade.
5: Verdade.
6: É verdade? É verdade. Choro de alegria mesmo. Pelo jeito que ele falou que não vinha mais, e eu ver meu filho dentro da minha casa.
5: Ele falou que nunca mais pisava.
6: Nunca mais vinha na minha casa.
5: Nunca mais vinha na sua casa.
6: E hoje eu tô vendo ele lá, tô chorando de alegria mesmo, de felicidade.
5: A senhora sofreu durante esses meses?
6: Sim, foi muito.
5: Porque mãe é mãe, né, minha irmã? Mãe é mãe, não é verdade?
6: Verdade.
5: E qual é a mãe que não se preocupa com o filho, hein?
6: Não é? Não tem essa.
5: Pois
6: não...
5: eu lembro que quando a senhora chegou aqui da outra vez, a senhora estava desesperadamente, sem saber o que fazer, né?
6: Foi mesmo. Mas graças a Deus, hoje...
5: Tá feliz. A senhora tá até emocionada, né?
6: Tô feliz, graças a Deus.
5: Vocês, meus amigos, minhas amigas ouvintes, estão acompanhando o testemunho de agradecimento desta pessoa, desta mãe, que hoje chora aqui no consultório, chora, mas é de alegria, de felicidade, porque ela está emocionada com a volta do seu filho para casa. Ele chegou a dizer que nunca mais pisaria os pés dele na sua casa, foi?
6: Foi, falou muitas vezes, via pra casa da minha irmã e falava que nunca mais eu pisava aí na minha casa.
5: E hoje ele tá dentro da sua casa?
6: Tá, graças a Deus.
5: Isso é foi uma bênção, um milagre que a senhora recebeu aqui através dos nossos trabalhos espirituais de luz, através dos orixás, né, minha irmã?
6: É.
1: E aí, amigos ouvintes, é mais uma pessoa que hoje está feliz contando vitórias, porque procurou ajuda espiritual do mestre Manuel de Ogum. 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
7: Vamos agora à carta do ouvinte. Você conta seus problemas, o mestre Manuel de Ogum te ajuda a resolver.
8: Vamos a mais uma carta aqui no programa Sua Vida e Seus Caminhos. O mestre Manuel não se cansa de orientar, dar conselhos àqueles que o procuram. A carta de hoje é da ouvinte Michele, moradora de Santana, na Bahia. Em sua carta ela conta sua história. Oi, mestre Manuel. Saio com um cara casado que sempre me liga, mas ultimamente ele está se afastando de mim. Vi nas redes sociais que havia várias declarações de amor para a esposa dele. Será que esse cara resolveu parar de trair a mulher? Ou não está mesmo dando para a gente ficar? O pior de tudo é que ele nunca disse que não vai ficar mais comigo. Mestre, devo procurar outro homem ou continuo insistindo já que gosto dele? Assinado Michele, moradora de Santana, na Bahia.
9: Através de suas análises em jogos de búzios e cartas de tarô, o mestre Manuel revela a solução.
1: E o melhor caminho a seguir?
8: O mestre Manuel responde. O melhor que você pode fazer é procurar outra pessoa. Se envolver com homem casado é a maior furada. Embora eles prometam mundos e fundos, além de jurarem de pé junto que não gostam mais da esposa, em 99,9% dos casos, é tudo mentira. E como você mesma já viu que eles estão trocando declarações de amor, não dá para imaginar um futuro feliz ao lado dele. Se ele não tem coragem de terminar, cabe a você tomar a iniciativa e mandar esse homem sumir da sua vida.
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7: Vamos prosseguindo com o programa Sua Vida e Seus Caminhos, com o mestre Manuel de Ogum. Com seu conhecimento, resolve qualquer problema espiritual. Ouviremos agora outra carta de agradecimento.
0: Hoje é o ouvinte Ciclene Carneiro, da cidade de Novo Horizonte, no Espírito Santo, está escrevendo para agradecer a cura espiritual que recebeu através dos trabalhos de luz do mestre Manuel de Ogum. Ela diz na sua carta: poderia me considerar uma mulher totalmente realizada se não fosse meus problemas financeiros. Nunca consegui viver em harmonia com minha família por causa disso. Tive muitos problemas até com o meu marido. Foi então que minha irmã me falou do mestre Manuel. 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

0: Nenhuma estrela brilha na vida daquele que nada fazem para iluminar a si mesmo. O sucesso não é somente questão de querer, mas de criar condições. Há pessoas que não têm a capacidade de ser o que desejam e então semeiam críticas acreditando que irá me destruir. Saiba que essas palavras odiosas nunca cativaram ninguém e que da mesma forma que você desconfia dos outros, os outros desconfiam de você, pois os desafios são para os fortes e as provações desanimam os fracos. Meu trabalho é o sinônimo de minha sabedoria. A pobreza não é falta de dinheiro. A pobreza é a falta de cultura e de caráter que muitas vezes pessoas criticam aquilo que você nem conhece. Religião não se discute, se respeita. Esse é o comentário do mestre Manuel. 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
1: Vamos prosseguindo com o programa Sua Vida e Seus Caminhos, com o Mestre Manuel de Ogum. 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Ouviremos agora outra carta de agradecimento.
3: A carta que trago no programa Sua Vida e Seus Caminhos vem de Jailma Almeida, da cidade de Raimundo, no Mato Grosso do Sul. Ela conta na sua carta: sou católica e acredito muito em Deus. Quero dar o meu testemunho da graça que recebi através da intercessão do Mestre Manuel. Eu queria passar no vestibular, mas não conseguia. Então procurei o mestre. Com muita fé e oração, consegui passar para o curso de odontologia, o meu grande sonho. 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
2: Vamos finalizar o nosso programa de hoje. Vem a oração do nosso Senhor do Bonfim. Fiquem todos com Deus e que Deus abençoe a todos.
3: Oração da mãe e dona de casa. Ó Deus de bondade e misericórdia, abatida pelas lutas e dificuldades da lida caseira, compreendo cada vez melhor a importância do dever de falar mais vezes convosco sobre meus filhos do que só falar a eles de vós. Sim, dai-me o espírito de oração, o precioso dom de falar íntima e familiarmente convosco sobre todos os problemas relacionados com minha família, pois eu bem sei que a oração é o meio universal para conseguir de vós todas as graças. Dai-me uma fé viva, profunda, para transmitir com o precioso legado a meus filhos uma religiosidade esclarecida, um vivo senso de responsabilidade como mola impulsora do fiel cumprimento do meu dever de educadora. Concedei-me um talento prático no arranjo da casa, gosto pelo trabalho, senso apurado de ordem, de limpeza e de estética, a fineza da caridade de que dá encantos ao lar um espírito alegre e irradiar a luz solar da paz e do caminho, a fim de que meu lar se transforme em um paraíso de felicidade, onde pais e filhos vivam servindo e louvando a Deus na paz, na alegria do Espírito Santo. Amém.
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5: 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E a hora certa, 7:16.
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0: Ok, muito bem, agora são 7:17, 7:17, aqui no JM, é você mais perto da notícia. Estamos chegando com mais uma edição do JM, edição desta quarta-feira. Hoje são 2 de junho, véspera de feriado. Estamos aqui para te deixar muito bem informado com as principais notícias e informações da manhã no JM. Deixa eu abraçar toda a Palmas de Monte Alto, você aí no centro da cidade, nos bairros, ruas periféricas, no interior do município, distritos, localidades, povoados, uma ótima quarta-feira. Você das cidades com vizinhas, ouvindo pela nossa frequência, muito obrigado. Internautas, plugados, conectados com a gente através da nossa página e também do nosso aplicativo, muito obrigado pela audiência. Equipe está pronta na bancada juntamente comigo para mais uma edição do JM, o seu Marcos Paulo. Bom dia, Marcos.
1: Bom dia, seu Clássico. Bom dia aos ouvintes da Visão FM. Para você que acompanha a nossa programação, aumente o volume do rádio, porque a partir de agora até as 9 horas temos muita notícia, muita informação para você. Aqui pela sua Visão FM 87.9, a rádio que tem o seu jeito. Já mando aqui um forte abraço aos nossos ouvintes no centro da cidade, você nos bairros, no comércio, meu amigo na zona rural, também os nossos internautas plugados, conectados com a gente. Jornal da Manhã chegando, trazendo para você muita informação. E por falar em informação, já vamos ver como fica o tempo e a temperatura para hoje aqui em Palmas de Monte Alto.
2: E a temperatura?
1: Olha, minha gente, será uma quarta-feira de sol com muitas nuvens durante o dia e período de céu nublado. À noite, muitas nuvens. Nós não temos probabilidade de chuva e a temperatura mínima será de 19 graus e a máxima 28. O vento sopra na casa dos 12 km por hora e a umidade relativa do ar está em 88%. O sol nasceu às 6:10, irá se pôr às 17:30 e a lua é cheia.
0: Muito bem, vamos lá, girando nos principais destaques nas manchetes do programa de hoje.
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0: Olha, carro capota após colisão com ônibus na BR-122 entre Urandi e Espinosa.
1: Suspeito de homicídio é preso na zona rural de Vitória da Conquista.
0: Olha, você confere também aqui no programa de hoje que motocicleta com sinais identificadores adulterados é apreendida pela CPRV Brumado na cidade de Guanambi.
1: Suspeitos de assalto à farmácia são presos em Vitória da Conquista.
0: Ainda hoje, moto é apreendida após condutor ser flagrado com sinais de embriaguez aqui em Palmas de Monte Alto.
1: Gente, homem ameaça irmã com podão e atira pedras contra cunhado durante discussão por posse de residência na zona rural de Guanambi.
0: Mulher é presa com grande quantidade de drogas durante a ação da CIP Sudoeste em Vitória da Conquista.
1: Operação Trama Arquitetada é deflagrada contra PMs investigados por execução em Brumado.
0: Ao buscar informações sobre processo no fórum de Guanambi, homem descobre mandado de prisão em aberto.
1: Operação Dama Lilás prende integrante do baralho do crime em Vitória da Conquista.
0: Homem ataca policiais militares com estilete, aliás, com estilingue e peixeira durante perseguição em Poções.
1: Vaquejada de Palmas de Monte Alto conhece campeões após disputas encerradas na madrugada de segunda-feira primeiro.
0: Em 8 meses, a gente licita a obra, fecha aspas, promessa de Jerônimo sobre estrada do Espraiado completa mais de 2 anos sem sair do papel.
1: E a prefeita Valdinha implanta série de mudanças em secretarias e cargos de destaque do município de Iuiú.
0: Junho será o mês quente, será mais quente do que a média na maior parte do país. Então esse mês vai ser quente, seu Marcos Paulo.
1: Essas e outras informações você acompanha a partir de agora aqui no Jornal da Manhã, que já está no ar. Bom dia.

0: Ok, 7h22, são 7h22 aqui no JM, você mais perto da notícia, lembrando que nós aqui sempre estamos falando em nome da Telecom Provider, oferecendo os melhores planos de 200 a 500 mega, 100% fibra ótica. 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
0: Ok, 7h23, você participa com a gente pelo nosso WhatsApp 999919742, manda seu alô, seu recado, seu bom dia. Faz pedido, queixas, reclamações, desde que você esteja se identificando aqui para a nossa audiência. 999-919-742, Marcos Paulo está ali na tela para receber a sua participação. A gente começa trazendo as notícias da área policial. Carro capota após colisão com ônibus na BR-122 entre Urandi e Espinosa.
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0: Olha, um acidente de trânsito envolvendo um carro e um ônibus foi registrado na manhã de segunda-feira, primeiro, na BR-122, nas proximidades da divisa entre os municípios de Urandi e Espinosa. A polícia militar foi acionada por volta das 11h20 para atender a ocorrência no local. Os policiais constataram que o acidente envolveu um ônibus Volvo Comile LD, ano 2013, conduzido por um homem de 30 anos e um GM Montana de cor branca, dirigido por um homem de 39 anos. Segundo o relato dos envolvidos, o acidente ocorreu quando o motorista do Montana realizou uma conversão sem a devida sinalização. A manobra teria provocado a colisão com o ônibus, fazendo com que o Montana capotasse às margens da rodovia. Apesar do impacto, dos danos materiais registrados nos veículos, não houve feridos entre os condutores e nem entre os passageiros que estavam no ônibus. Após chegar ao local, a guarnição adotou as medidas necessárias para garantir a segurança dos envolvidos e dos demais usuários da rodovia. Os policiais realizaram a sinalização da via, coletaram as informações para o registro da ocorrência e orientaram os condutores sobre os procedimentos cabíveis. O serviço de guincho também foi acionado para remover a caminhonete capotada e liberar totalmente o trecho da BR-122.
1: Olha, minha gente, um homem suspeito de envolvimento em homicídio registrado no distrito de Cercadinho, zona rural de Vitória da Conquista, foi preso por policiais militares da 92ª Companhia Independente de Polícia Militar na tarde dessa segunda-feira, primeiro. A prisão ocorreu durante diligências realizadas por uma guarnição do Pelotão de Emprego Tático Operacional que atuava na região e em busca de informações sobre o autor do crime ocorrido na noite anterior. Durante rondas no distrito, os policiais localizaram um homem apontado como suspeito de participação no homicídio e, ao ser questionado sobre a sua identidade, ele tentou fugir em direção a uma área de matagal. E segundo a Polícia Militar, durante a tentativa de evasão, o suspeito chegou a danificar o próprio aparelho celular. Após acompanhamento, ele foi alcançado por equipe policial, mas resistiu à abordagem, sendo necessário, portanto, a utilização de técnicas de contenção para a sua imobilização. Na sequência, os policiais realizaram buscas no imóvel do suspeito e, durante a averiguação, foram localizados botas e peças de roupa com manchas semelhantes a sangue. Além disso, a equipe também encontrou uma pistola Taurus TS-9, calibre 9mm, um carregador, 5 munições intactas, uma porção de substância análoga à maconha e ainda de acordo com a ocorrência, diante das evidências encontradas, o homem confessou a autoria do homicídio e afirmou que o crime teria sido motivado por um desentendimento com a vítima. Após a apreensão, o suspeito ele foi encaminhado, né, ao Distrito Integrado de Segurança Pública de Vitória da Conquista e os policiais constataram a existência de 2 mandados de prisão em aberto expedidos pela Justiça do Estado de Goiás. As ordens judiciais estão relacionadas ao artigo 121 do Código Penal Brasileiro, que trata do crime de homicídio. O suspeito permaneceu à disposição da Justiça para os procedimentos legais e ainda segundo a Polícia Militar, durante a tentativa de evasão, o suspeito chegou a danificar o próprio aparelho celular. Chegou, após o acompanhamento ali, ele foi alcançado. E essa prisão foi efetuada lá em Vitória da Conquista.
0: Tá certo. Perigoso, hein? 7h28, vamos a Guanambi, porque motocicleta com sinais de identificadores adulterados é apreendida pela CPRV Brumado, lá em Guanambi.
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0: Olha, uma motocicleta com sinais identificadores adulterados, ela foi apreendida por policiais da Companhia Independente de Polícia Rodoviária, CPRV Brumado, por meio da equipe do Tático Ostensivo Rodoviário TOR. Foi na manhã do último domingo 31, em Guanambi. A ação ocorreu por volta das 11 horas e 30 minutos, durante um cumprimento do plano operacional de patrulhamento na BR-030, nas proximidades do quilômetro 230 da rodovia. Durante o patrulhamento, os policiais avistaram a motocicleta Honda CG 160 Start, estacionada às margens da estrada. A situação chamou a atenção da equipe, que decidiu realizar uma verificação detalhada dos elementos de identificação do veículo. Ao inspecionar a motocicleta, os agentes constataram que a numeração do chassi havia sido suprimida, impedindo a identificação regular do veículo. Além da adulteração no chassi, a placa afixada na motocicleta apresentava sinais de irregularidade. Conforme a polícia, o QR Code obrigatório para consulta e validação não possuía cadastro nos sistemas informativos utilizados pelas autoridades de trânsito. Durante a ação, nenhum responsável pelo veículo foi localizado nas imediações. A motocicleta foi apreendida e encaminhada à Delegacia Territorial de Guanambi, onde serão realizados os procedimentos legais e também todas as investigações.
1: Olha, minha gente, voltamos à Vitória da Conquista, porque 3 suspeitos foram conduzidos ao Distrito Integrado de Segurança Pública em Vitória da Conquista na noite de segunda-feira, primeiro, após um assalto à mão armada registrado em uma farmácia lá em Vitória da Conquista. E segundo informações da Polícia Militar, o Centro Integrado de Comunicações informou às equipes de serviço sobre o roubo ocorrido na farmácia Guarani por volta das 18 horas e 30 minutos. Com as características dos suspeitos em mãos, os policiais iniciaram diligências em diversos pontos da cidade. Durante a operação, uma guarnição da Rondesp Sudoeste localizou um indivíduo na Praça Gerson Salles com características semelhantes às registradas por imagens relacionadas ao crime. Em outra frente de atuação, policiais da 77ª Companhia Independente de Polícia Militar, que também participavam das buscas, encontraram outros 2 suspeitos na Travessa Santos. E durante a ação, os policiais apreenderam diversos objetos, sendo 2 celulares Motorola, 1 celular Poco, 4 celulares Samsung, R$500 em espécie, uma balança de precisão, 2 pacotes de embalagem para condicionamento de entorpecentes, uma touca preta, uma mochila azul, cachecol vermelho. Os 3 foram encaminhados ao Distrito Integrado de Segurança Pública, onde ficaram à disposição da Polícia Civil para os procedimentos de investigação.
0: Pois é, deixa eu mandar aqui um abração, alusão para Wilson Nunes. Wilson, Verdade, Wilson. Hoje não são dois, hoje são três. Eu cheguei aqui falando que hoje eram dois. E você nem percebeu, Maxwell?
1: Não percebi.
0: Lá, o Wilson tá ligado lá. Valeu, Wilson. 7:32, 7:32, moto é apreendida após condutor ser flagrado com sinais de embriaguez aqui em Palmas de Monte Alto.
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0: Olha, uma motocicleta, ela foi apreendida por policiais militares na manhã de segunda-feira, primeiro, após o condutor apresentar sinais visíveis de embriaguez durante uma abordagem realizada no centro aqui de Palmas de Monte Alto. A ação ocorreu durante patrulhamento de rotina realizado por uma guarnição do 17º Batalhão de Polícia Militar. Os policiais abordaram um homem de 33 anos que conduzia uma motocicleta pelas vias da cidade. Durante a fiscalização, os militares observaram que o motociclista apresentava indícios claros de ingestão de bebida alcoólica, demonstrando aí não possuir condições mínimas para conduzir o veículo com segurança. Diante da situação, foram adotadas as medidas administrativas previstas na legislação de trânsito. A motocicleta, uma Honda CG 150 Fan, de cor preta, ela foi apreendida e removida para os procedimentos cabíveis, seu Marcos Paulo.
1: Minha gente, uma discussão familiar movida pela posse de uma residência terminou em ameaças e agressões na noite de segunda-feira, primeiro, no distrito de Seraíma, município de Guanambi. Um homem de 28 anos de idade, ele foi conduzido à delegacia após ser acusado de ameaçar a própria irmã com um podão e atirar pedras contra o cunhado. A polícia militar foi acionada pelo Centro Integrado de Comunicações para atender a uma ocorrência de desentendimento familiar registrada por volta das 22 horas. Ao chegarem ao local, os policiais mantiveram contato com a solicitante, uma mulher de 32 anos de idade, que relatou ter sido ameaçada pelo próprio irmão durante uma discussão envolvendo a posse de uma residência. Segundo o relato, o suspeito utilizou um podão, ferramenta semelhante a um facão, para intimidá-la durante a discussão. A mulher também informou que o irmão teria arremessado pedras contra o seu marido. E segundo o relato, o suspeito utilizou o podão. E ainda aqui a gente conforme, né, relatos colhidos pela polícia militar, diante das agressões sofridas, a companheira da vítima utilizou uma faca, né, o companheiro da vítima utilizou uma faca para se defender. Após o cessar da tensão e do confronto entre os envolvidos, ninguém ficou ferido. E durante as diligências realizadas no local, os policiais não conseguiram localizar o podão que teria sido utilizado nas ameaças. Diante das informações apuradas e também dos relatos apresentados pelos envolvidos, o homem foi conduzido à delegacia e, conforme ainda relatos colhidos pela polícia militar, diante das agressões sofridas, o companheiro da vítima utilizou, né, de novo, e diante dos fatos, tudo foi registrado lá da delegacia de polícia civil do município de Guanambi.
0: Ok, matéria do portal Folha do Vale. 7:36, vamos voltar à Vitória da Conquista. Mulher é presa com grande quantidade de drogas durante a ação da CIP Sudoeste, lá em Vitória da Conquista.
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0: Olha, uma mulher foi presa na tarde de segunda-feira, primeiro, após ser flagrada com uma grande quantidade de drogas durante uma ação da Companhia Independente de Policiamento Especializado, a CIP Sudoeste, em Vitória da Conquista. A ocorrência foi registrada por volta das 15:30, durante patrulhamento especializado, realizado nas proximidades da rua Abimael Andrade Matos, em frente ao condomínio Parque Vitória Sul. Segundo a polícia, a mulher chamou a atenção da equipe ao dispensar um saco plástico de cor preta ao perceber a aproximação da viatura policial. Diante da atitude suspeita, os policiais realizaram a abordagem e verificaram o conteúdo da sacola. No interior da sacola, tinha material e foram encontrados também 2 tabletes, uma porção de substância análoga à maconha.
1: Olha, minha gente, o Ministério Público do Estado da Bahia deflagrou na manhã desta terça-feira 2 a Operação Trama Arquitetada, que tem como alvo 3 policiais militares investigados pela morte de Olímpio Michael Lopes de Oliveira. Isso ocorrido no dia 1 de setembro de 2024, no povoado de Campo Seco, zona rural de Brumado. E segundo informações divulgadas pelo Ministério Público do Estado da Bahia, as investigações conduzidas pelo Grupo de Atuação Especial de Operações e Segurança Pública apontaram indícios da prática dos crimes de homicídio qualificado e fraude processual. E durante a operação, estão sendo cumpridos mandados de busca e apreensão nos municípios de Brumado e Vitória da Conquista. A ação conta com a participação de agentes do grupo especializado, né, nas investigações, em atuação conjunta com o Grupo de Atuação Especial de Combate à Organização Criminosa, GAECO, e a Força Correcional Especial Integrada, e também a Corregedoria da Polícia Militar do Estado da Bahia. De acordo com o Ministério Público, as medidas têm como objetivo reunir novos elementos para o avanço das investigações sobre as circunstâncias da morte e também a suspeita à atuação dos envolvidos. E o caso segue sob apuração.
0: Ok, agora são 7:39. Já já a gente volta a trazer mais notícias da área policial ao buscar informações sobre processo no fórum de Guanambi. Homem descobre mandado de prisão em aberto. Já já a gente conta para você aqui no JM. Vamos falar aqui nos parceiros. 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A ortodontista, a Milena, né? Vai estar com a agenda aberta também. 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
1: 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E, gente, nós vamos a um rápido intervalo e voltamos já trazendo mais informações. Sai daí não.
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0: Muito bem, 7:52, 7:52. 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

0: 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Meu povo, olha, o presidente da associação Arquileu, lá de Café Sem Truco, convida a todos os sócios e não sócios para uma reunião neste domingo 7, a partir das 8 horas da manhã, para tratar de assuntos do interesse de todos. Desde já, o nosso grande amigo Jim, presidente lá da Associação de Café Sem Truco, agradece a sua presença. Reunião neste domingo, dia 7 de junho, a partir das 8 horas. 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
0: 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Vamos trazendo aqui mais informações para os nossos ouvintes. Já tem mais notícias. Deixa eu só dar uma passadinha aqui no nosso WhatsApp rapidinho, seu Clássico. Registrando a participação dos nossos ouvintes, porque temos áudio aqui. Vamos ouvir.
2: Dia, Marcos Paulo. Bom dia, Clássico Rodrigo. Aqui é Marinaldo Santos. Manda um alô para meus pais, Dona Ana Lúcia e seu Osmando, na Fazenda Sítio do Meio, e meu irmão Alberto do Peixe. Estão ligadinhos no seu programa.
0: Valeu, minha amiga Marinalva, né? Um abraço aí para o Maninho, né? Ana Lúcia. É Ana Lúcia, né?
3: É isso.
0: E também o Alberto do Peixe, tá sempre aqui acompanhando o Jornal da Manhã. Obrigado pelo carinho da audiência.
4: Bom dia, Clássico.
3: Bom dia.
4: Bom dia, Marcos. Eu gostaria de mandar um alô para Dona Baia, seu Antônio, lá na Água Branca. E tô mandando também para todos da Água Branca, todas as amigas lá da Água Branca, viu? Dona Baia e seu Antônio. É Dina da Saída de Sebastião Laranjeira. Fala pra ela que eu estou agradecendo ela muito da surpresa que ela mandou pra mim, viu? Que Deus é de abençoar ela, que uma hora nós se encontra.
0: Amém.
3: 8:01, 8:01 aqui no JM, você mais perto da notícia. Ao buscar informações sobre processo no fórum de Guanambi, homem descobre mandado de prisão em aberto.
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3: Olha, um homem de 42 anos, ele foi preso na tarde de segunda-feira primeiro, após ser localizado com um mandado de prisão civil. em aberto por débito de pensão alimentícia lá em Guanambi. Segundo informações, uma guarnição do 17º Batalhão de Polícia Militar foi informada sobre a existência da ordem judicial e se deslocou até as dependências do fórum, onde o homem se encontrava. Ao ser localizado pelos policiais, o homem relatou que havia comparecido ao fórum para buscar informações sobre o andamento do próprio processo judicial. Ele também afirmou ter quitado os débitos que motivaram a expedição do mandado de prisão. Durante a verificação realizada pelas autoridades, foi constatado que a ordem judicial permanecia em aberto. Após ser cientificado da existência do mandado de prisão civil, o homem foi conduzido à delegacia para que fossem adotadas as medidas cabíveis pelas autoridades competentes. O caso segue sobre análise da justiça, que deverá avaliar a situação apresentada pelo conduzido e eventual regularização dos débitos relacionados à pensão alimentícia.
0: Olha, minha gente, nessa segunda-feira, primeiro, a Polícia Civil do Estado da Bahia prendeu Alex Pereira Santos, de 37 anos de idade, investigado por ameaça e descumprimento de medida protetiva contra a ex-companheira de 39 anos lá em Vitória da Conquista. Ele figura atualmente como peça aqui da Copas, né? Que de Copas, lá do Baralho do Crime, na Secretaria de Segurança Pública do Estado da Bahia. O investigado também responde por outros 3 inquéritos policiais por perseguição, né? Que é o stalk, divulgação de imagens íntimas, descumprimento de medidas protetivas e lesão corporal contra a mesma vítima. E além disso, o suspeito também responde a um inquérito policial pelo crime de ameaça contra a ex-sogra, uma idosa de 60 anos de idade, e de lesão corporal e ameaça contra a ex-companheira de 24 anos de idade. E segundo as investigações, o homem fazia o próprio cachorro da raça Pitbull morder as ex-companheiras após agredi-las fisicamente. Ele foi localizado pela polícia no bairro Patagônia, no município de Vitória da Conquista. E ao perceber a presença dos policiais, o indivíduo tentou fugir, mas foi capturado e conduzido à unidade policial, onde o fato foi registrado. O mesmo permanece custodiado à disposição da justiça. O mandado de prisão preventiva foi expedido pela primeira vara de violência doméstica e familiar contra a mulher e comarca de Vitória da Conquista e cumprido durante a Operação Dama Lilás, realizada pela Delegacia Especializada no Atendimento à Mulher, com apoio de equipes da Diretoria Regional de Polícia do Interior, DERPIM, do Grupo de Apoio Tático e Técnico de Investigações e também do Núcleo Territorial de Inteligência. Então, camarada, agredia todas as mulheres.
3: Eu colocava o cachorro para morder, né?
0: É.
3: Mal. Homem ataca PMs com estilingue e peixeira durante perseguição lá na cidade de Poções, aqui no sudoeste baiano.
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3: Olha, minha gente, na última segunda-feira, primeiro, uma guarnição da 79ª Companhia Independente de Polícia Militar realizava rondas no centro da cidade de Poções quando foi acionada por um cidadão que relatou que seu funcionário estava sendo ameaçado de morte por um homem com uma faca. De imediato, segundo informou a unidade ao site Archei Sudoeste, os policiais iniciaram a diligência e localizaram o suspeito na Praça Coronel Raimundo Pereira de Magalhães. Ao perceber a ordem de parada, o indivíduo desobedeceu a determinação policial e tentou fugir, sendo iniciada uma perseguição pelas ruas da cidade. Durante a fuga, o homem passou a utilizar um estilingue para lançar pedras contra a guarnição, colocando em risco a integridade física dos policiais e de transeuntes. O suspeito foi alcançado nas proximidades da Praça do Divino, onde voltou a resistir à prisão, sendo finalmente contido pela guarnição. Com ele, foram apreendidos uma faca tipo peixeira, um estilingue e pedras utilizadas na ação. Após a contenção, o autor, a vítima, inicialmente ameaçada, e a polícia militar ferida, policial militar ferido, foram encaminhados para atendimento médico. Em seguida, a ocorrência foi apresentada na delegacia territorial para adoção das medidas legais cabíveis. A polícia militar recebeu o policial militar recebeu os primeiros socorros e passa bem. Olha só, o cara enfrentou a polícia com estilingue.
6: Com estilingue, isso aí é danado, hein?
3: Ei, mas ele deu sorte. Ele deu sorte, que deve ter pegado uma guarnição aí que...
6: Tranquila.
3: Tranquila. Ele deu sorte. Pegar essa guarnição, mandar a garoa.
6: Minha gente, olha, daqui a pouquinho vamos falar aqui da vaquejada de Palmas de Monte Alto, né? Vamos sair da área policial e trazer informação de que a vaquejada de Palmas de Monte Alto conhece campeões após disputas encerradas na madrugada de segunda-feira primeiro. 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
3: Ok, 8 horas mais 10 minutos. 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
2: Ok, agora são 8:21, 8:21 aqui no JM, você mais perto da notícia. Deixa eu dar uma alusão para eles que sempre nos dão uma grande audiência. Ouvintes, número 1 aqui do programa, sempre está com o rádio ligado. A nossa amiga Ledinava lá no Agrestinho, meu amigo Marcelo de Tó, meu amigo Quinca do Cachorro Quente, sempre com aquele cachorro quente saboroso, delicioso, tá? Cobertura de queijo feito no capricho, no carinho, bateu a fome. Quinca do Cachorro Quente lá no bairro Nova Palmas, Joaquim Santana Lima, sempre está com o rádio ligado aqui no JM, tá? Minha amiga Cátia lá na Lagoa do Pedro, região da Barriguda, Peron também sempre acompanha aqui o JM, tá? Essas pessoas aí não desgrudam do rádio, sempre tá ouvindo aqui a programação do JM. Obrigado pela audiência. 8:22, deixa eu falar aqui para você está com problemas mecânicos no seu carro. 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

0: 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São 8h26, tem áudio, vamos ouvir.
1: Bom dia, turma do vento.
0: Bom dia.
1: Hoje tá ventando, viu?
0: Tá. Minha amiga, vento tá tendo agora, viu? Você tá doido, acordei hoje, Leidinaldo. Na hora que eu abri a porta, que o vento me jogou pra dentro de novo. Por isso que eu cheguei atrasado, seu cara.
2: Foi?
0: Tentei sair 3 vezes, o vento me empurrava pra dentro de novo.
2: E eu que cheguei aqui com o cabelo todo assanhado.
0: É todo, desse jeito.
2: Todo bagulho, esqueci
0: é
2: o pente,
0: jeito.
2: Né?
1: Meu Deus do céu! Eu esqueci o pente. Parabéns aí pra minha tia Loura, que completou mais uma data. Que Deus proteja e abençoe sempre. Um alô pra Marcelo de Tol.
0: Parabéns, Loura. Felicidades e muitos anos de vida. Valeu, Edinalva. Forte abraço. Obrigado pela audiência de sempre. Minha gente, olha, vamos trazer aqui mais informações, saindo aqui da área policial, vamos falar mais de vaquejada, né? Anteontem, seu Clássico, acho que comentou também da festa.
2: Comentei.
0: Né? Ontem a gente trouxe as informações também aqui da festa de vaquejada em comemoração a 186 anos de emancipação política de Palmas de Monte Alto, uma festa muito bonita. E hoje nós vamos trazer a informação sobre a disputa da vaquejada, né? Porque o município conheceu os campeões após disputas encerradas na madrugada de segunda-feira.
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0: Olha, meus amigos, a 22ª vaquejada de Palmas de Monte Alto fechou, né? Chegou ao fim de semana após 4 dias de programação que reuniu competidores de diversas regiões e um grande público no Parque de Vaquejada Jair Pereira. As disputas na pista, que começaram durante o evento, realizado entre os dias 28 e 31 de maio, só foram concluídas por volta das 5 horas da manhã desta segunda-feira primeiro. Na categoria regional, o título ficou com a dupla Tarcísio e Daniel do Pote, que conquistou o prêmio uma motocicleta Honda Pop 100 e 0 quilômetro. Já na categoria feminino, o prêmio foi para o primeiro lugar, né? Foi conquistado por Marília Araújo e Ítalo Menezes. Na categoria aspirante, as competições foram Cleiton e Alessandro Rodrigues. Os campeões, Cleiton e Alessandro Rodrigues, na categoria aspirante. E entre os competidores da categoria amador, o primeiro lugar ficou com Antônio Neto e Edivânio Rocha. Pela categoria profissional, considerada uma das mais disputadas da competição, Tim e Welton dividiram o primeiro lugar após um resultado rachado, encerrando a disputa no topo do pódio. A competição contou com uma das maiores premiações da região. Na categoria profissional foram disponibilizados R$40 mil e uma motocicleta Honda Pop 110. Na categoria amador, a premiação foi de R$25 mil e uma Honda Pop 110. Já na categoria aspirante e iniciante, a organização ofereceu R$20 mil e uma Honda Pop 110. A categoria feminina contou com R$1.000, além de inscrição gratuita para as competidoras. A vaquejada integrou a programação comemorativa dos 186 anos de emancipação política do município de Palmas de Monte Alto, reunindo tradição, esporte e entretenimento, seu Clássico.
2: Ok, bom demais. 8 horas e 30 minutos, em 8 meses, a gente licita a obra promessa do Jerônimo Rodrigues sobre a estrada do Espraiado, completa mais de 2 anos sem sair do papel.
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2: Olha, a pavimentação da estrada que liga Palmas de Monte Alto ao distrito de Espraiado voltou a ser alvo de cobranças após lideranças políticas do município relembrarem uma promessa feita pelo governador Jerônimo Rodrigues durante visita à cidade em 25 de maio de 2024. Na ocasião, diante de centenas de pessoas, Jerônimo afirmou que o processo para viabilizar a obra já havia avançado graças ao anteprojeto elaborado pelo gestor do então prefeito Manuel Rubens. Aspas. Essa estrada já tem 43 quilômetros. O prefeito já fez o anteprojeto. Só nós já ganhamos aí quase 4 meses, declarou o governador. Durante o discurso, Jerônimo utilizou uma comparação para explicar as etapas necessárias até o início da obra. Na sequência, o governador estabeleceu um prazo público para a licitação da rodovia. Aspas novamente. De 6 a 8 meses, licita. Em 8 meses, a gente licita a obra. Vai contando aí. Fecha aspas, disse aí o governador, arrancando aplausos do público presente. Jerônimo também afirmou que o então prefeito Manuel Rubens já não estaria mais no cargo quando a licitação fosse realizada, mas que participaria do ato como convidado. Aspas, Manuel Rubens já não vai mais licitar a obra. Vai estar como convidado de honra ao meu lado, fecha aspas, declarou o governador. Pelas contas apresentadas pelo próprio governador, a licitação deveria ocorrer até janeiro de 2025. No entanto, mais de 1 ano e meio após o prazo prometido e mais de 2 anos após o anúncio feito em praça pública, o processo licitatório ainda não foi lançado. Até o momento, houve a elaboração do anteprojeto realizado pela gestão municipal da época, além de estudos de viabilidade técnica. A obra, entretanto, não avançou para a fase de licitação anunciada pelo governador da Bahia. A estrada é considerada uma das principais demandas da população da região do Espraiado, beneficiando também comunidades como Angico, Cedro, Boi Morto e diversas localidades rurais que dependem diariamente da via. Recentemente, o ex-prefeito Manuel Rubens voltou a cobrar o cumprimento do compromisso assumido pelo governador. A ponte Rio das Rãs. Além da pavimentação da estrada, a população aguarda o avanço da construção da ponte sobre o Rio das Rãs, ligando o distrito de Espraiado à comunidade Vesperina em Riacho de Santana, que está paralisada desde outubro do ano passado. Em nota, a CEINFRA informou que os serviços seriam retomados logo após o período chuvoso. No entanto, isso não aconteceu. A obra teve ordem de serviço assinada em maio de 2025 e prevê investimento de aproximadamente 3 milhões e 700 mil.
0: Prometeu. É uma obra importante, né? O prefeito Manuel Rubens, à época, fez todos os procedimentos que deveriam ser feitos, uhum, né? E aí o governador Jerônimo Rodrigues, ele fez a promessa. No entanto, já se passou muito tempo e não saiu do papel. E o prefeito Manuel Rubens, inclusive, recentemente esteve aqui na Visão FM.
2: Voltou a cobrar.
0: Né, no programa do nosso colega Wilson Nunes. E ele voltou a cobrar, né, do governador Jerônimo Rodrigues celeridade, uhum, nesse trabalho, nesse processo licitatório, para que seja feito, né, um assaltamento que liga a BR-030 até o distrito de Espraiado.
2: Tá tudo esperando.
0: Então, né, vamos aguardar que o governador dê mais atenção a essa estrada, que, diga-se de passagem, é muito importante para a nossa comunidade, porque dá acesso a um distrito, seu Clássico, uma distância muito longa, né, daqui, uhum, da sede do município. Minha gente, olha, de Palmas de Monte Alto, nós vamos a Iuiú, porque a prefeita Valdinha promoveu uma ampla reforma administrativa na estrutura do governo municipal lá da cidade de Iuiú, promovendo mudanças em cargos estratégicos da administração pública. As alterações têm como objetivo fortalecer a gestão e alinhar a equipe às novas metas estabelecidas para o município. As nomeações e exonerações já estão em vigor e foram oficializadas por meio de publicação no Diário Oficial do Município nesta terça-feira, 2 de junho, ontem, portanto. A Secretaria Municipal de Saúde, a enfermeira Márcia Rangeli, deixou o cargo de secretária a pedido para retornar ao exercício da sua função efetiva no quadro de servidores municipais. Para assumir a pasta, foi nomeado Fabrício Barreto, enfermeiro natural de Jequié, com experiência na gestão pública, tendo exercido anteriormente o cargo de secretário municipal de saúde nos municípios de Carinhanha e também Malhada. Na área da educação, após exoneração da professora e ex-vereadora Euclênia Donato, a Secretaria Municipal de Educação passa a ser conduzida interinamente pela professora de carreira Lídia Rejane Montalvão Silva Alves. Com a reorganização administrativa, Euclênia Donato, ela assume a gerência municipal de convênios, setor responsável pela captação e acompanhamento de recursos e parcerias institucionais. Outra mudança importante ocorreu no gabinete da prefeitura. O advogado Dr. Felipe Almeida, ele deixou a pedido o cargo de secretário-chefe de gabinete, é a função que exercia desde janeiro de 2017. A partir de agora, passa a ocupar o cargo o procurador-geral do município. Para a chefia do gabinete, foi nomeado o professor Newton Moitinho, ex-secretário municipal de saúde, que vinha atuando como assessor de relações institucionais desde janeiro de 2017. Além dessas alterações, a reforma administrativa contempla mudanças em diversos cargos de direção, coordenação e também assessoramento, com o propósito de ampliar a eficiência da gestão pública e fortalecer o funcionamento das secretarias municipais. Novas adequações poderão ser anunciadas nos próximos dias, dando continuidade ao processo de modernização e reorganização da estrutura administrativa no município de Iuiú.
2: Ok, agora são 8 horas mais 38 minutos. Vamos fechar aqui a pauta do programa falando aqui de clima, temperatura, chuva. Junho será mais quente do que a média na maior parte do país.
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2: 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Olha, minha gente, a previsão do Instituto Nacional de Meteorologia, IMET, para o mês de junho indica chuva acima da média em áreas das regiões Norte, Nordeste e Sul. As temperaturas devem ficar acima da média em grande parte do país, principalmente na porção central. Para a região sudeste, o prognóstico aponta chuvas abaixo da média no sul de Minas Gerais e em grande parte de São Paulo. As demais áreas da região são previstos volumes próximos à média histórica. Na região sul, a previsão indica chuva acima da média em praticamente todo o Rio Grande do Sul. Por outro lado, em boa parte do Paraná e no nordeste de Santa Catarina, são previstos volumes na faixa normal ou abaixo da média. No norte, são previstos totais de chuvas acima da média em praticamente todo o Pará. Sudeste e centro-oeste e centro-leste do Amazonas, centro-sul de Roraima e também em todo o Amapá, também vai estar em cima da média. Por outro lado, são esperados volumes abaixo da média no restante do estado de Roraima e extremo noroeste do Pará. Em relação à região nordeste, a nossa região, é prevista chuva acima da média no norte de Maranhão e Piauí. Em grande parte do estado do Rio Grande do Norte, Paraíba, Pernambuco e Alagoas. Nas demais áreas da região, espera-se volumes de chuva próximos à média. As informações são da Agência Brasil, Marcos Paulo.
0: Então o mês de junho vai ser mais quente, Eu não senti isso não, seu Clássico.
2: Tá? É mais quente e vai ser mais chuva também. Agora aqui pra nós
0: Deus abençoe que venha chuva pra nós.
2: Será? Porque a nossa região aqui nesse período não chove, mas vai saber, né?
0: Deus ajuda, está nas mãos de Deus.
2: É.
0: Que venha chuva pra nós e com abundância.
2: Abundância, isso aí.
0: Bem, gente, olha, final do programa, um forte abraço a todos, um excelente quarta-feira, lembrando que amanhã Corpus Christi, feriado nacional, a programação será automática, então até na sexta-feira, se assim for a vontade do nosso Pai Celestial. Valeu, minha gente, forte abraço, fiquem com Deus, fui.
2: Ok, fica na paz, na graça, que Deus abençoe a todos de forma grandiosa, que Ele fala no teu coração, fique com Deus, até sexta-feira.

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1: Nove e dois.
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6: Bom dia, Roger Bahia.
7: Oi, bom dia, na Visão FM, 9 horas mais 7 minutos, bom dia. Legal, né? Chegando com a edição do Zona Livre, edição de quarta-feira, dia 3/6/2026. Aqui pela sua Visão FM, a rádio que tem o seu jeito. Bom dia. A partir de agora eu faço companhia com você até ao meio-dia, né? E me dê licença para poder chegar até a sua residência com a nossa programação, beleza?

0: Legal, na Visão FM, 9 horas mais 40, mais 8 minutos. Bom dia, garganta falhando já, né, rapaz?
1: Roger Bahia.
0: Bom dia.
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0: Ok, na Visão FM, 9 horas mais 8 minutos. Bom dia pra você curtindo a gente. Ia falando que era 9h40, mas é 9h08, né? Bom dia pra você curtindo aqui em Palma de Monte Alto, a você internautas, a você que curte a Visão FM, onde quer que você esteja. Muito obrigado pelo carinho da audiência. É, continue ouvindo a programação Visão, porque agora vai rolar muita música até o meio-dia, tá bom? Me dê licença pra poder chegar até a sua residência com a programação do Zona Livre. Quarta-feira, e a gente já começa com Rio Negro e Solimões na programação da Visão FM. Beleza? 98, bom dia.

Televisão FM, 9h20, 9h20. Bom dia pra você curtindo a gente. Obrigado pelo carinho da audiência, né? Você que ouve a Visão FM, a programação toda, né? Muito obrigado, você que me ouve também, né? Agradeço pelo carinho da audiência e vamos juntos com o Zona Livre até o meio-dia. Daqui a pouquinho, a gente já... Logo mais às 10h10, né? Libera aqui o nosso WhatsApp para você participar com a gente, tá bom? 077-999-919-742, momento para bom dia. Você pode mandar o bom dia para quem você quiser na programação da Visão FM, a rádio que tem o seu jeito, beleza? Na Visão 920, aqui na Visão FM. 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A Visão FM, 9h23. Mandar um bom dia aqui pra meu amigo Nil Locutor, locutor da rádio também. Bem locutor de vaquejada, né? Jogou duro aí na vaquejada. Ele, o Jorginho e os seus colegas que eu não conheço, né? Mas parabéns pra vocês aí, os que eu não conheço. Parabéns aí pra o Nil, pra o Jorginho também, né? Grandes locutores aí de vaquejada, também de cavalgada, argolinha, né? Pra chamar que eles vai lá fazer narração pra você aí de boa qualidade, né? Valeu, bora, parabéns pra você, viu, Nil? O Jorginho também e os colegas lá, né? Não sei os nomes, mas de qualquer forma tá valendo, beleza? Quem mais aqui curte a gente? Bom dia aqui para os amigos que curte via internet, pessoal que curte lá em Ourinho de Uva, São Paulo. Valeu, bom dia. Obrigado aí pelo carinho da audiência, os amigos que curte a Visão FM da região de Espraiado também, né? Muito obrigado. Todo mundo curtindo a programação da Visão FM, agradeço pelo carinho da audiência. Zezé de Camargo e Luciano, foi a primeira vez, na Visão 924.

0: Valeu, Goiânia!
1: É, Murilo!
0: Que delícia, tamo cara, junto. Tem que respeitar.
1: Que é isso? Programa.
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0: Visão FM, 9 horas mais 35 minutos. Está aí Eduardo Costa, antes de voltar para casa. Legal, né? Visão FM 935. 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Olha, na Visão FM 9:37. Olha, deixa eu passar pra você aqui, ó. Aline convida todos pra um torneio de sinuca lá no seu bar, né? 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A premiação será definida de acordo com a arrecadação. 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Então, pô, uma agenda aí pra você não esquecer, chame seus amigos, né? 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Lembrando que tem 3 bancas de sinuca no local para a competição, beleza? Portanto, sábado e domingo, lá no Badaline, torneio de sinuca. Dado o recado aqui na programação Visão, daqui a pouquinho a gente volta com muito mais. Não sai não, faça um intervalo, já a gente volta.
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7: Vamos lá, tem mais participação aqui. 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
0: Muito bem, na Visão FM, 9:40, 9:40 aqui na Visão FM. Vamos lá, né? Olha só, temos aqui a utilidade pública. Olha, convite à diretoria da Associação dos Pequenos e Médios Produtores Rurais de Lagoa dos Patos, Vaquetes e Adjacência. Está convidando todos os sócios para participar de uma reunião ordinária, sei lá, neste domingo, dia 7, a partir das 8 horas na sede da mesma. Contamos aí com a presença de todos. Desde já agradece a diretoria. Portanto, vai ser neste final de semana, próximo domingo, tá bom, gente? Também tem comunicado aqui da Associação dos Pequenos e Médios Produtores Rurais da Fazenda, de agricultores da Fazenda São Pedro e da Semi Vizinhança, está convidando o sócio para participar de uma reunião, também vai ser no domingo, a partir das 7 horas. Essa vai ser mais cedo, né? Contando aí com a presença, não, vai ser no dia 7, às 8 horas, certo, até corrigido, a partir das 8 na sede da mesma, para tratar de assuntos de interesse de todos. Desde já agradece aqui o presidente Rodrigo de Araújo Oliveira, presidente da associação, é quem agradece e assina, beleza? A Visão FM 9:41.
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3: Bom dia, de volta na Visão FM, 9 horas mais 43 minutos, mas a diversão, todo mundo está ligado, da Visão FM.

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1: Ok, na Visão FM 943. Bom dia pra você curtindo a programação da Visão. Ainda daqui a pouquinho a gente libera aqui o nosso WhatsApp pra você participar, tá bom? É, vamos lá, né? Com o alô aqui da na Visão FM. Bom dia aqui pra Aline, tá ouvindo a programação Visão lá na rotatória. Quem mais aqui curte a Visão FM? A Aparecida também tá ouvindo. É, o Irinei, isso mesmo, né? Irinei Silva. A Suzana Souza também tá ouvindo a gente. Obrigado aí pelo Osmar também da lá da loja de peças de carro, né? Equipar acessórios. Lucimar também tá ouvindo a gente, muito obrigado aí pelo carinho da audiência, todo mundo curtindo a programação da Visão, você no trabalho, você pedreiro, auxiliares de pedreiro, pessoal aí da servidor público acompanhando a nossa programação, bom dia, muito obrigado aí pela sintonia, tá bom? É os amigos que curtem via internet, meu amigo Abelino Curador, tá sempre ouvindo a gente. Abelino, Pai Santo. Pois é, tá ouvindo também, muito obrigado aí pela sintonia, também o Joaquim da Rural também, foi Joaquim que mandou falar, viu, Abelino? Vamos lá, meu primo Wesley Safadão e a música Camarotes.

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0: Muito bem, na Visão FM, 9 horas mais 59 minutos, 9h59. Tá aí o som de Zé Vaqueiro na programação Visão FM, ficar por ficar. Olha, gente, a partir de agora é você que comanda a nossa programação através do 077-999-919742. Fique à vontade para você pedir a música que você gosta, que a gente toca na programação da Visão FM, tá bom? 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
0: Hora de informação, vou chamar aqui a repórter Fabíola Altran. Ela traz a primeira edição na manhã de hoje. Fabíola, bom dia.
2: Oi, eu sou Fabíola Altran e estes são os destaques de hoje. Organização Mundial da Saúde informa que caíram para 116 os casos suspeitos de ebola na República Democrática do Congo. Além disso, os dados da OMS mostram que 48 pessoas morreram e 6 se recuperaram. Estado de São Paulo confirma a quinta morte por febre amarela este ano. A vítima tinha 54 anos e morava em Lençóis Paulista. Não havia histórico de vacinação. O governo dos Estados Unidos anuncia que pode taxar novamente as importações brasileiras em 25%. A justificativa é que algumas práticas no Brasil são desleais, como o comércio digital e o desmatamento ilegal. Sobre o assunto, o ministro do Desenvolvimento, Indústria, Comércio e Serviços, Mário Elias Rosa, fez uma lista do impacto financeiro e dos setores que correm mais risco com essa medida, entre eles o de máquinas e de equipamentos. Em amistoso pré-copa, a Coreia do Sul enfrenta El Salvador, hoje às 10 da noite. Da Rádio 2, Fabio Altran.
0: Muito bem, tá aí a primeira edição das últimas notícias, mais informação logo mais às 11 na segunda e última edição das últimas notícias. 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Na Visão FM 10 e 3.
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6: Muito bem, na Visão FM, 10 horas mais 8 minutos, 10 e 8 aqui na Visão FM, a rádio que tem o seu jeito, já de volta com Zona Livre. 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A hora mais esperada, né? Deixa rolar pedidos online. Vamos lá, e o pessoal vim para deixar para mandar a hora que eu liberar aqui, porque a gente manda alô e acaba limpando, né, o sistema aqui para zerar tudo, para poder começar a atender os pedidos, beleza? Para não misturar pedido com alô, né? Mas mesmo assim nem mistura ainda pedido com alô, mas pedido deixa para mandar às 10h10 mesmo, aí, viu, gente? Olha, na Visão FM, 10 horas mais 9, vamos lá com a primeira de hoje. Alô, bom dia!
7: É Roger Bahia aqui, Marinalva Santos. Gostaria de ouvir a música com um trio Parada Dura, Cadeira Amiga. Só para curtir mesmo, ofereço para você, então estiver ouvindo, então bom dia, Deus abençoe.
6: Amém, bom dia para você também, muito obrigado pela participação. Essa é com Barreirito só, né? Vamos lá, bom dia, quem mais aqui? Nosso amigo, quem aqui, rapaz? Denilson de Deja, né? Ele está pedindo música aqui com o Zeca Pagodinho, o Zenilson Saudoso Deja, para homenagear o seu pai, né, que estivesse entre nós hoje, né? Estava aí com 86 anos, né? E o Saudoso Deja gostava muito das músicas do Zeca Pagodinho e também queria ser tratado como Zeca Pagodinho. É o nome artístico dele. Na Visão 10 e 10. Vamos lá, deixa rolar. Barreirito, Cadeira Amiga. Visão FM 10 e 11.
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0: Na Visão FM, 10 horas mais 17 minutos, 10 e 17 aqui na Visão. Vamos nadar com mais participação, 077-999-919742. Vamos lá, né? Direto do Nova Palmas. Vamos lá, alô, bom dia.
1: Bom dia, Roger, que é o Guto Barra Palma. Ô, Roger, gostaria de você tocar aquela música pra mim de Amado Batista, Folha Seca. Uhum. Ofereço pra Dina Saia Sebastião Laranjeira, pra Nivaldo Pinga Fogo, pra todos que gostaram da música.
0: Beleza, valeu, muito obrigado aí pela participação, tá bom? É, Augusta do Nova Palmas, também direto do Nova Palmas, meu amigo Quinca do Cachorro Quente, a dupla aí do Nova Palmas, né? É, que joga duro aqui na programação da Visão, Augusta e Quinca do Cachorro Quente. Valeu, vamos lá, Nova Palmas em peso, né? Alô, bom dia.
2: 10 e 11.
3: Bom dia, Roy.
0: Bom dia.
3: E aí, meu irmão, como é que você tá?
0: Bonito e cheiroso.
3: Tudo bom?
0: Bonito e cheiroso.
3: Eu gostaria de pedir uma música com Irene Irineu, Bica d'Água. Ofereço para minhas duas filhas, Jaqueline e Jamile, minhas duas filhas queridas. E ofereço para Xará, Quinca, lá na 7 de setembro. Ofereço para Gentil na Lagoa dos Patos, Pastel Rei, Marcondo da Pipoca, Baú, Zé Boca Rica. E principalmente para você e para todos os pessoal aqui de Nova Palma. Parece que gostar da música e todos os clientes e amigos que gostam da música, viu, meu amigo? Valeu, bom dia, fica com Deus, meu amigo. Valeu.
0: Valeu, Quinca, bom dia pra você também. Muito obrigado aí pela sintonia. Bom dia pra você, seus amigos, né? Também o Marcondes, bom dia pra o Joaquim da 7 de setembro, Dema, Baú, todo mundo aí curtindo a gente. Muito obrigado, tá bom? Vamos lá. A Augusta pediu, na sequência tem ele, Quinca do Cachorro Quente, pedindo aí a música com Iridirineu. 10 e 19.

0: Muito bem, Visão FM, 10 horas mais 25 minutos, 10h25 aqui na Visão FM, a rádio que tem o seu jeito. Vamos lá, né, com mais participação? 077-999-919742. Vamos mandar um bom dia aqui pra Sueli Diamantino, tá ouvindo a gente. Obrigado aí pela sintonia, tá bom? É, dona Marcelina, bom dia.
1: Bom dia, Roy.
0: Bom dia.
1: Manda um alô pra minha galerinha, meu esposo Leonel, meus filhos, Nora, neto, genro, minha família Vesperina, minha família Sede Candirana, meu sobrinho Didi, em Cedro, minha cunhada Isabel, meu irmão Luiz. E passa aquela música, Barquinha de Ouro, ofereço pra todos e pra vocês. Marcelino Gameleirinha, bom dia.
0: Amém, bom dia pra senhora também, muito obrigado pela participação. Um abraço a todo o pessoal aí da região curtindo a gente, tá bom? Que mais? Vamos lá, alô, bom dia.
2: Bom dia, Roger, quem fala aqui é Antônio Bacorante. Gostaria que você rodasse uma música para mim com Ilha e Vaqueiro, qualquer uma. Ofereço para Silva no Mercadinho Economia, para Dani, a patroa lá do Economia, para você, para mim curtir, para minha irmã Eunice na Fazenda Boi Morto, para Maria na Santo Mão. Manda um alô pra mim, todas as manhãs
0: do
2: seu programa.
0: Beleza, valeu, dona Antônia. Bom dia pra senhora, bom dia pra toda a equipe lá do Supermercado Economia, que sempre acompanha a nossa programação, né? Muito obrigado aí pela sintonia. Pessoal, nosso amigo Sebastião II, Dani, a esposa, né? Toda a equipe aí do Supermercado Economia acompanhando a gente. Bom dia pra vocês. Vamos lá. Vamos lá. O Guilherme Silva e na sequência tem o Willy Vaqueiro. Vamos lá, deixa rolar, né? 10h26.

0: Prazer Bahia.
1: Ele mesmo na Visão FM, 10 horas mais 33 minutos, 10h33 aqui na Visão, tá aí o Willy Vaqueiro. Esse foi uma das atrações da vaquejada aqui de Palmas de Monte Alto, a 22ª vaquejada, né? Eu vou porri pra recomeçar e todo o tempo é pouco pra te amar. Nosso amigo Kiko do Cachorro Quente me fez a correção aqui, rapaz, que ele pediu a música e esqueceu de oferecer pra alguém especial a música Bica d'Água. É, mas foi corrigido, viu? Tá vendo, Carlinhos? Ei, Kinga, Carlinhos tá aqui, viu? Seu vizinho, quase vizinho, tá aqui. Valeu! Olha, assim, o Carlinhos aqui realizar um sorteio, né? Sorteio de uma bicicleta, foi os bilhetes vendidos pra um tratamento médico. E antes de fazer o sorteio, mandar um bom dia aqui pra o Valderan, tá ouvindo a gente. Também o Abelino, pai de santo, tá ouvindo a gente. O Abelino curador. Tá ouvindo a nossa programação. Valeu, Abelino. Abelino é vizinho aqui da rádio, gente. Se quiser fazer aí uma consulta com o Abelino, procurar ele aí, viu? Pois é, o nosso amigo Carlinhos, ele está aqui no estúdio. Ele está agradecendo. Você quer agradecer no ar, Carlinhos?
2: Eu quero agradecer para todos que compraram esse direito aí.
1: Uhum.
2: Agradeço todo mundo.
1: Beleza. A sua esposa, Rosilda Santos Castro, né? Ela vai estar aí, o família aí está fazendo um sorteio para ela realizar o seu tratamento médico. E a gente vai pegar aqui um bilhete aqui, ele me deu aqui em mãos, a gente já misturou todos aqui e é o bilhete que está saindo aqui, é de Ana Paula França, do Agrestinho. Ana Paula França, do Agrestinho, ela faturou uma bicicleta, né?
2: É.
1: Uma bicicleta. Eu tenho o telefone dela aqui, tem o telefone final 3041. Tem o telefone todo, mas a gente fala o final do telefone 3041. Certamente que o Carlinhos vai estar entrando em contato aí com a Felizarda aí. Comprou o bilhete para ajudar a Rosilda a fazer o tratamento, a realizar o tratamento médico e está faturando a bicicleta. Um ajudando o outro, né? Pois é. Ana Paula França do Agrestinho. Ganhou a bicicleta, né? Pois é. Tem o telefone dela aqui, aí você entra em contato com a mesa, né?
2: Uhum.
1: Eu vou caçar uma caneta aqui pra mim dar um visto aqui nas costas aqui pra não misturar, né?
2: Tá bom, beleza.
1: Pois é, vamos lá, vou botar aqui Dr. Roger. Acho que eu quase não tô sabendo escrever, mas. Tem um telefone aqui, aí você entra, a família entra em contato, né? Pois é, tá aqui, ó, botei o teu Bahia ali meio errado. A Ana Paula França, do Agrestinho, telefone final 3041. Tá aqui o... Esse foi o sorteado, esse aqui pra não misturar, vou enrolar aqui, né? Pois é. E ele agradece, gente, todos que participaram aí desse torneio, dessa rifa, pra um tratamento médico, né? Da sua esposa, e agradece de coração. Pois é, aí tá o telefone, Ana Paula... Eu acabei já esquecendo o nome aqui. Do Agrestinho, pois é. Gente, o mesmo agradece. Eu também agradeço aqui em nome dele, né? É muito amigo da gente, né? E mais uma vez, Ana Paula França, do Agrestinho, telefone 3041. Pode estar procurando lá no Nova Paula, mas ele vai entrar em contato, né? Beleza.
2: Ô, meu amigo, tudo bom, muito obrigado.
1: Eu te agradeço pela confiança.
2: Nós estamos aí.
1: Dois. Manda um abraço para o Kiko Cachorro Quente.
2: Você ficar para tomar água em casa?
1: Não, que mãe falou que seu bebê agora lá em casa não entra.
2: É?
1: Foi.
2: Muito obrigado,
1: tá? De nada, meu amigo. Muito obrigado você, viu? Beleza, boa sorte aí pra sua esposa, né? E agradeço, ele tá agradecendo todos que compraram e também agradece aí a Ana Paula por ter comprado e também parabéns por ter faturado essa bicicleta. Beleza. Valeu. Valeu. Então, você já tá de saída, gente. Aí ele vai entrar em contato aí. Valeu, nego. Valeu. Ele vai entrar em contato aí com a ouvinte que ganhou a bicicleta, beleza? 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Na sequência eu volto com muito mais.
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2: Muito bem, já de volta na Visão FM, 10 horas mais 41 minutos, 10h41 aqui na Visão FM. Vamos lá, de volta com Zona Livre e o segundo bloco do Deixa Rolar. 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Portanto, você que pratica aí sinuca, né? É só comparecer, fazer sua inscrição e jogar aí, ó, pra você faturar prêmios, beleza? Vamos lá, quem mais aqui ouve a gente, participa comigo, mas antes vou mandar um bom dia também aqui pra Ivanira Fazenda Cumbica, tá sempre ouvindo a gente, muito obrigado pela sintonia, beleza? Vamos lá, né, beleza? Doido, eu tô aqui. Vamos lá, olha, meu amigo Abelino, não, agora eu vou atender aqui primeiro, né, a Gildete, ela está ouvindo a gente, pede música aqui com os milionários, ela tá me desejando um ótimo dia, né, ótimo dia pra você também, viu, Gildete de João de Augusto, valeu, Gildete, bom dia, quem mais aqui, tá ouvindo a gente, Halo.
3: Oi, Bahia, bom dia. Yeah. Depois você manda a música aqui pra nosso amigo Betão. Paixãozinha. Betão. Oferece pra todos que estiver aqui no Bar de Jalmin, tá ok?
2: Beleza. Valeu, muito obrigado. Olha essa música aí, o Assombração, que ele falou, o Paixãozinha, Assombração. Serve aí pra ouvinte, aqueles que gostam de ir pra festa, deixar a mulher, não dar valor, né? Cuidado. Assombração em casa. Assina a janela, fazia pro cutuco. Fica quieto com mais. Mas presta atenção, viu? Presta atenção, como diz Dema Pedreiro. Vamos lá, na sequência tem a Paixãozinha, Assombração. Chama o padre, não resolveu, não. Deixa rolar.

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0: aí, né? Na Visão FM 10h49, assombração. Cuidado, Gilberto. Vamos lá. 077-999-99742. Manda um bom dia para o Valderan. Valeu, Valderan. Bom dia. Quem mais aqui? A Juliette já foi atendida. Tem mais aqui. Muitos pedidos, viu, gente? Quem aqui? Vamos lá. Nosso amigo. Bill, Genilton. Valeu, Bill. Bom dia.
1: Bom dia. Tá na escuta. Depois você manda uma moda pra nós aí. Colocar uma pra nós aí, de Eduardo Costa. Tô aqui em casa mesmo, mexendo com a Ferraz. Manda pra Pai de Santo da Ladeira. Pai de Santo tá mexendo com porco agora.
0: Opa, rapaz.
1: Fazendo macumba com porco.
0: Muito bom. Valeu. Rapaz, muito bom aí. Nosso amigo Pai de Santo. Preparando já o suíno pra o São João. Já tá próximo, né, Pai de Santo? Valeu. O que mais aqui? Bom dia, Roger. Toca aí. Trio Parada Dura, música Castelo de Amor. Tereza do Bom Jardim. Valeu, Tereza. Bom dia. Muito obrigado aí pela participação também, tá bom? Vamos lá. O som de Eduardo Costa. Na sequência, Trio Parada Dura. E vamos lá. Deixa rolar.

0: Legal, Visão FM, 10 horas mais 57 minutos. Tá aí na programação Visão, o som do Trio Parada Dura, música Castelo de Amor. Vamos lá com mais participação. 077-999-919-742. Deixa eu ver aqui, o Júnior, ele está no bairro Barrinha. Pede música aqui com Cisnando Batista, música Criança de Novo. Tá oferecendo aqui pra esposa Luciene Rocha. Valeu, Júnior. Ele está no bairro Barrinha. Muito obrigado aí pela participação, tá bom? Roger, oi. Toca a música pra mim do Leandro e Leonardo Talismã. Tá pedindo aqui, oferecendo pra todos que gostar da música. Oferecendo pra todos lá do bairro Oliveira. Quem participa comigo aqui é o José Maria. Valeu, José Maria. Bom dia. Muito obrigado aí pela participação também, tá bom? Vamos lá. Pediu? Vai curtindo a programação da Visão FM.
1: Potência de Chique.
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1: Oi, Visão FM, 11 horas mais 6 minutos. Está aí Leandro e Leonardo, Talismã. Vamos a mais uma aqui na programação Visão, mais uma não, mais duas participação. Nosso amigo Beto tá lá no bairro Oliveira, ele pede música com o Bruno e Marrone, participação de Chitãozinho, Chororó. Ele pede para curtir, oferece para todos da, do bar do Jaumi, todos os amigos que acompanham a programação da Visão. Valeu, Beto, bom dia, muito obrigado, beleza? É, Isabel está aqui, ó. Bom dia, Roger. Toca aí Henrique e Diego. Participação da Simone Simari, né? Raspão. É, que participou aqui. Isabel, né? Valeu, Isabel. Bom dia. Muito obrigado pela participação também, tá bom? Vamos lá. Pediu, curtiu. Bruno Marrone e Chitãozinho e Chororó. Tem aí o Popurri, Pago Drobado, Amor a Três. Faz Humano. Estrada da Vida, né? Vamos lá.

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Henrique Diego, participação de Simone Simária, na Visão FM. Vamos lá com as três últimas de hoje. Olha, quem participa aqui comigo, nosso amigo Ivo Lima, pede música na programação, manda bom dia aqui pra... Bom dia para o Quinca, manda bom dia também para o Melim, para todos os amigos, né, que ouvem a programação Visão e pede a música com Carla Alexandre, né? A música Cartão Postal. Valeu, muito obrigado, beleza? Meu amigo Marão lá do Nova Palmas pede música também aqui na programação Visão. A música é com o Milionários é Rico, Sonhei com Você. Valeu, pediu, vai curtir na programação da Visão FM. Quem mais aqui curte a programação e participa? Roger, toca a minha música aí de Chitãozinho e Chororó, a música Coxa de Retalho. Quem participa comigo aqui é o Matheus lá do bairro Barrinha. Valeu, Matheus, bom dia pra você, muito obrigado aí pela participação, tá bom? Beleza, nosso amigo Judete lá da Rua do Alto, né, tá sempre ouvindo a gente, eu toquei a música pra você, viu, Judete? Valeu, muito obrigado aí pela sintonia. Assim, gente, fecha o Deixa Rolar de hoje. É, Juliette, eu toquei a música que você pediu, viu? Mas bom dia pra você novamente, tá bom? Vamos lá, Carlos Alexandre, na sequência Milionários é Rico, ainda tem Chitãozinho e Chororó. E assim fecha o Deixa Rolar de hoje.

0: Muito bem, tá aí a última participação de hoje aqui do nosso Deixa Rolar. Gente, o Deixa Rolar tá de volta na próxima sexta-feira. Amanhã é feriado, né? Nacional, e a programação da Visão fica automática amanhã. Então o Deixa Rolar fica de volta, vai estar de volta na próxima sexta-feira, beleza? E vamos lá com a informação direto da agência Rádio 2 Notícias.
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0: Chamo aqui o repórter Humberto Ferretti. Humberto, bom dia.
2: Pelo menos 8% dos brasileiros ligados ao agronegócio estão endividados. É o que mostra a pesquisa da Serasa, que levou em conta pessoas físicas da população rural com débitos ligados ao setor vencidos há mais de 180 dias. Os dados são referentes aos três últimos meses de 2025. O número é maior que no mesmo período do ano anterior. Entre os motivos estariam dificuldades enfrentadas pelo produtor rural, como juros altos e aumento das despesas, puxado, por exemplo, pelos custos dos combustíveis e dos fertilizantes. Da Rádio 2, Humberto Ferretti.

0: Muito bem, na Visão FM, 11 horas mais 29 minutos, está aí a última edição das últimas notícias, mas informação logo mais ao meio-dia com o colega Wilson Nunes, o homem da capanga de notícias. Hoje não tá na capanga, manda tudo via conexão remota, né? A capanga hoje transformou digital. Pois é, mas eu é o homem da capanga, fico com esse apelidinho, né? Wilson Nunes logo mais ao meio-dia. Viu, gente? 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

bem, na Visão FM, 11 horas mais 38 minutos, 11:38 aqui na Visão FM, já de volta com o Top Forró. A partir de agora, daqui a pouquinho tem Wilson Nunes com o Giro de Notícias, trazendo para você as principais informações aqui de Palmas de Monte Alto, da Bahia, do Brasil, do mundo. Já Wilson Nunes no comando, tá bom? Gente, vamos lá, né? O Top Forró abraçando você onde quer que esteja curtindo a gente, pessoal lá de Corralinho, o pessoal que curte a programação da Fazenda Mimoso também, né? Pessoal aí da lá de Pinga Fogo, valeu, bom dia. Os amigos que curte aqui, que o pessoal fala comigo, que eu só lembro aqui pro lado baixo, aqui, pro lado da a minha direita aqui, né? Mas o pessoal que aqui da saída pra Sebastião, todo mundo curtindo a gente, pessoal lá da igreja lá em cima, de Nossa Senhora, a Mãe de Deus e dos Homens também, né? Pessoal ali daquele bairro também, muito obrigado, tá bom, gente? Todo mundo aí da Bica, pessoal que curte na Avenida 7 de Setembro, pessoal lá que curte a Visão FM ali naqueles fundões ali da Barrinha, né? Muito obrigado, viu, gente? Beleza, muito obrigado. Vamos lá, banda Flor, Forrozão Cheiro de Flor, de maçã, aliás, né? Nossos Planos no Clima Junino, dois pra lá e dois pra cá, vamos lá.

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1: Oi, na Visão FM, 11 horas mais 57 minutos. Tá aí o som de bonde do forró Vira e Mexe. Rolou por aqui forró perfeito, ainda rolou por aqui forró internacional e forrózão cheiro de maçã. Gente, final do nosso Zona Livre, tô indo nessa, prometo voltar na próxima sexta-feira, né? Com o Zona Livre. A todos, muito obrigado. Na sequência tem Wilson Nunes com o Giro de Notícias. E fica minha última de hoje, né? E agradeço a todos pelo carinho da audiência, marcando um novo encontro na próxima sexta, certo? Amanhã é feriado e a gente tá de volta feliz de novo, né? Amanhã é feriado de novo.
2: Muito bonito, não. Doutor. Tua fala doce.
1: Não, moço, porque o Brasil tem feriado demais, moço. Nem esquentou as turbinas, já tá parando de novo. Vamos lá, gente, abraço a todos e fica minha última de hoje, Garotinho do Forró. Na sequência tem Wilson Nunes com Giro de Notícias. Valeu, gente, muito demais, moço. Nem esquentou as turbinas, já tá parando de novo. Vamos lá, gente, abraço a todos e...

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1: Boa tarde, Palmas de Monte Alto. Boa tarde, Brasil. A partir de agora está no ar mais uma edição do programa Giro de Notícias. Pela sua, pela nossa Rádio Visão FM. Este é o programa que toca informação para você. Você que nos ouve aqui na sede, na nossa querida zona rural e em qualquer lugar do planeta pela internet. Sejam todos bem-vindos. Até às 14 horas aqui a notícia não para. E vamos girar. Vamos girar as principais manchetes de hoje do programa. Olha, daqui a pouquinho aqui no Giro de Notícias você vai conferir. Semifinais do Campeonato Motealtense 2026 prometem grandes emoções neste domingo. Mulher procurada por estelionato é presa dentro de ônibus na rodoviária de Guanambi. Pneu de socorro é furtado de carro estacionado em Guanambi. Criminosos invadem casa e furtam joias, dinheiro e alimentos em Sebastião Laranjeiras. Câmara de Palmas de Monte Alto realiza 11ª sessão ordinária e aprecia projeto de lei e requerimentos. Mulher desaparece após sair de casa há 3 dias em Candiba. E homem condenado por homicídio cometido há 25 anos é preso na zona rural de Palmas de Monte Alto. Ainda hoje aqui no nosso programa vamos trazer que neurologista comenta aumento de casos de AVC em jovens. Desinformação sobre o câncer ainda prejudica a prevenção, mostra estudo. Água perdida no Brasil abasteceria 77 milhões de pessoas. Desempenho e autonomia ganham peso na hora de comprar smartphone. Ancelotti comanda primeiro treino da seleção nos Estados Unidos. Presidente Lula culpa Flávio Bolsonaro por taxação dos Estados Unidos. Ele disse: traidores da pátria. Também no programa Giro de Notícias de hoje, minha gente, tem entrevista. Hoje no nosso programa, nós vamos trazer aqui uma entrevista falando sobre a importância das vacinas. O Brasil conta desde 1973 com o Programa Nacional de Imunizações, o mais amplo e o mais antigo das Américas. Mesmo assim, há quem tenha dúvidas sobre a importância da vacinação no dia a dia. A vacinação é medida essencial de prevenção individual e coletiva e explica que os motivos é o que diz a infectologista Rosana Richtmann, do Instituto de Infectologia Emílio Ribas. Então, no programa de hoje, nós vamos tratar sobre a importância das vacinas na população brasileira. Todas essas informações e muito mais a partir de agora aqui na sua Rádio Visão. Lembrando que você pode interagir conosco através do 99991-9742 ou 99850-6070.

0: 80. Já estamos ao vivo também na Rede Mundial de Computadores. Lá no Facebook você pode ouvir e assistir a nossa programação ao vivo. Eu vou para um breve intervalo e daqui a pouquinho eu volto trazendo todas essas informações e muito mais. Não sai daí, viu, minha gente? É rapidinho, eu volto já. 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
1: Quarta-feira, 13 de junho de 2026. Esse é o Giro de Notícias. Eu sou Leno Falck e você acompanha os destaques do momento. O governo dos Estados Unidos divulgou nesta terça-feira uma lista de 60 países que falharam em proibir e fiscalizar a importação de mercadorias produzidas com trabalho forçado. Entre eles está o Brasil. O governo americano propôs a aplicação de tarifas adicionais de 12,5% sobre todos os produtos desses países. O presidente Lula criticou o anúncio de tarifas de 25% a produtos brasileiros por parte dos Estados Unidos. Na mira do presidente Trump também está o Pix brasileiro. O estadunidense acusa o Brasil de concorrência desleal com empresas de cartão de crédito dos Estados Unidos e com as Big Techs. Na cidade goiana de Catalão, Lula levantou um cartaz com a frase "O Pix é do Brasil" e culpou os filhos de Jair Bolsonaro pela nova investida estadunidense. Após anunciar o tarifaço, Donald Trump postou foto com Flávio Bolsonaro. Candidato à presidência pelo PL, Flávio Bolsonaro teve encontro com o ex-deputado carioca Eduardo Cunha. A reunião aconteceu após entrevista de Flávio em Belo Horizonte a uma emissora evangélica de Cunha. Bolsonaro, no entanto, evitou divulgar o encontro em suas redes sociais. Apenas Eduardo Cunha postou que estiveram juntos. O Tribunal Superior Eleitoral negou o recurso apresentado pelo ex-governador do Rio de Janeiro, Cláudio Castro, contra a decisão do tribunal que o condenou à inelegibilidade até 2030. Também foi mantida a condenação do ex-deputado estadual Rodrigo Bacelar. A Mega Sena acumulou e pode pagar amanhã 32 milhões de reais para quem acertar as 6 dezenas sorteadas. Os números sorteados na noite de ontem foram 27, 30, 35, 40, 44 e 58. 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

0: agora na cidade, são 12:29.
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0: Nós estamos no ar, minha gente, com mais uma edição do programa Giro de Notícias. Hoje é quarta-feira, 3 de junho de 2026, e a você na sintonia, o nosso muito obrigado. Você que nos ouve aqui na sede, na nossa querida Zona Rural e em qualquer lugar do planeta pela internet. Sejam todos bem-vindos até às 14 horas. Aqui a notícia não para.
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0: Olha, homem condenado por homicídio cometido há 25 anos é preso na zona rural de Palmas de Monte Alto. Um idoso de 71 anos foi preso na tarde de ontem em Palmas de Monte Alto em cumprimento a um mandado de prisão expedido pela justiça após condenação pelo crime de homicídio ocorrido no ano de 2001. A prisão foi efetuada no povoado de Três Irmãos, zona rural do município, por agentes da 22ª Corpim, através de agentes da Delegacia de Palmas de Monte Alto. Conforme informações policiais, o condenado, identificado pelas iniciais DRN, ainda possui uma pena remanescente de 15 anos, 4 meses e 15 dias de reclusão a ser cumprida em regime fechado. O homem não ofereceu resistência durante a prisão. Após ser apresentado na delegacia local e passar por exame de corpo de delito, ele foi transferido para a delegacia de Guanambi, onde permanece à disposição da justiça. Conforme os autos do processo, o crime aconteceu em 2001. A investigação apontou que o autor já havia feito ameaças de morte contra a vítima, identificada como VFS, e no dia do homicídio a encontrou em uma estrada da região. Ainda segundo a decisão judicial, ele teria atacado a vítima de forma repentina, utilizando uma faca tipo peixeira, provocando ferimentos que causaram a morte imediata. Então tivemos aí essa prisão importante, mais uma, né? Da Polícia Civil, um condenado por homicídio, crime que ocorreu há 25 anos. Ele foi preso ontem na zona rural de Palmas de Monte Alto. Uma mulher procurada por estelionato foi presa dentro de ônibus na rodoviária de Guanambi. Uma mulher de 43 anos foi presa na manhã de ontem no terminal rodoviário de Guanambi, em cumprimento a um mandado de prisão por estelionato expedido pelo Tribunal de Justiça de São Paulo. Segundo informações apuradas pelo portal Wilson Nunes, a ação foi realizada por uma guarnição do 17º Batalhão de Polícia Militar, em conjunto com equipes do GCAP e Polícia Federal da Bahia. A suspeita foi localizada a bordo de um ônibus da empresa Novo Horizonte, que fazia a linha Guanambi e Botirama. Após ser informada sobre a ordem judicial em aberto, ela recebeu voz de prisão e foi conduzida à Delegacia Territorial de Guanambi, onde foram adotadas as medidas legais cabíveis. Olha, uma mulher desapareceu após sair de casa há 4 dias em Candiba. A família de Eva Ribeiro da Silva, de 43 anos, vive momentos de angústia desde a noite do último sábado, quando ela desapareceu no município de Candiba. Segundo informações transmitidas ao portal Wilson Nunes por familiares de Eva, ela teria saído de sua residência por volta das 20 horas e 30 minutos e não foi mais vista. Desde então, familiares não conseguiram contato e desconhecem seu paradeiro. Com o passar dos dias, sem qualquer notícia, cresce a preocupação entre parentes e amigos, que intensificaram as buscas e a divulgação do caso nas redes sociais. De acordo com a família, Eva possui diagnóstico de esquizofrenia e necessita de acompanhamento, o que torna a situação ainda mais delicada. Abre aspas. Estamos desesperados por notícias. Qualquer informação pode ajudar a encontrá-la. Fecha aspas, relatou um familiar. Quem tiver visto Eva Ribeiro da Silva ou souber de qualquer informação sobre sua localização, pode entrar em contato pelo telefone DDD 77-981-39-9029. Até o fechamento desta matéria, ela continuava desaparecida. Aqui no nosso site, né, tem a foto dela para quem quiser visualizar. Na cidade, são exatamente 12h37.
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0: 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Olha, água perdida no Brasil abasteceria 77 milhões de pessoas. Diego Brião é quem traz a reportagem.
3: Reino Unido e França são dois países com populações próximas aos 70 milhões de pessoas cada. E ambos são exemplos de nações que poderiam ter o abastecimento de água suprido somente pela água que é perdida no Brasil. Esta realidade é relatada no Estudo de Perdas de Água 2026, Desafios na Eficiência do Saneamento Básico no Brasil. Esta situação é detalhada por Luana Preto, que é a presidente executiva do Instituto Trata Brasil, que é uma das entidades responsáveis pela publicação.
4: Nós temos as perdas físicas, que são os vazamentos que acontecem, né? Sejam vazamentos visíveis, aqueles que a gente vê na superfície da rua, sejam vazamentos ocultos, que acontecem muitas vezes durante muito tempo, vazando embaixo da superfície do pavimento. Nós temos também as perdas comerciais, que são os gatos, os furtos, os erros de medição, né? Então, de todo o volume de água que a gente produz, 39,5% se perde dessas diferentes formas antes de chegar, né? A água se perde antes de chegar na casa de cada um.
3: O levantamento foi desenvolvido pelo Instituto Trata Brasil, que é uma organização da sociedade civil que busca avanços no saneamento básico e a proteção dos recursos hídricos, em parceria com a Goa Associados, que é uma consultoria de caráter multidisciplinar. Sobre este cenário de perda de água, ele também se relaciona com dificuldades hídricas que se evidenciam a partir de problemas climáticos.
4: Quando a gente olha para um cenário, né, de eventos climáticos extremos, de secas, de ondas de calor, a perda de água, ela é um problema enorme, né? Então, assim, a gente está captando muito mais água nos nossos rios, que já tem sofrido com diminuição de vazão, com problemas ambientais. A gente capta muito mais água do que o necessário, né? E perde praticamente 40% dessa água ao longo do sistema de distribuição, né? Então, isso impacta em toda a fauna, em toda a flora, né? E na vida dos rios de uma maneira geral.
3: Ainda também, conforme é revelado no estudo, os estados que lideram a perda de água são Alagoas, Roraima, Pará, Maranhão, Acre e Sergipe. Os índices de desperdício deles variam de 55% a 66% do volume distribuído. A média nacional é mais baixa, 39%. Na outra ponta do ranking, os estados do Piauí, de Goiás e do Mato Grosso do Sul são os que possuem os percentuais mais baixos. Eles ficam situados entre 24% e 30% de perdas. Produção e reportagem, Diego Brião.
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0: Agora na cidade são exatamente 12 horas mais 46 minutos, 12 e 46. 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
0: 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Cuidar da saúde começa com bons exames. 12h48, um abraço aqui para a Simone Silva. Tá mandando aqui um alusão para sua prima Naera lá em Vesperina. Sandra Santos também tá ligada com a gente. A Maria Souza Mendes na escuta. A Glória Neco. A Patrícia Calado diz boa tarde, Wilson. Tô aqui em Uberaba, Minas Gerais, ligadinha na programação. Manda um abraço aí para minha família em Palmas de Monte Alto, para meus amigos. Um abraço para todos vocês. Fica com Deus. Valeu, Patrícia Calado. Maria Aparecida tá lá em Guanambi, também acompanhando o nosso programa. Tem também aqui participação em áudio.
2: Olá, Wilson, boa tarde, tô por cá.
0: Meu amigo Bel, lá do Curralinho. Grande Bel, obrigado, querido. Convite, a Associação de Paracatu, Agrestinho e Adjacências convida sócios e não sócios para uma reunião no povoado de Agrestinho no próximo sábado, dia 6. Às 15h30 na Escola Eujácia Nunes Pereira. Desde já, a diretoria agradece a presença de todos os sócios. Tá aí o convite, né? Todos estão convidados. Meu amigo Roger Bahia, também tá ligado na Visão. Obrigado, Roger. Você ligado na Visão, a Visão ligada em você. Aqui a notícia não para. Vamos trazer aqui mais informações. Vamos falar agora de esporte, né? Vamos falar aqui do Campeonato Montealtense de Palmas de Monte Alto, vamos falar de seleção brasileira. O Ancelotti já comandou o primeiro treino da seleção lá nos Estados Unidos. Mas começando aqui, minha gente, a informar para todos vocês que as semifinais do Campeonato Montealtense 2026 prometem grandes emoções neste domingo, hein? A disputa pelo título do Campeonato Montealtense de Futebol 2026 entra em sua fase decisiva neste domingo, dia 7 de junho, com a realização das semifinais no estádio Agenor Badaró, em Palmas de Monte Alto. O primeiro confronto acontece às 8h30, quando o Papo de Boleiro enfrenta o Pinga Fogo em busca de uma vaga na grande final. Já no período da tarde, às 15 horas, será a vez de Caraíbas e Rancho das Mães medirem forças em mais um duelo que promete movimentar a torcida. Promovida pela Secretaria Municipal de Esporte, Lazer e Turismo, a competição tem reunido atletas, dirigentes e torcedores ao longo da temporada, fortalecendo o esporte local e proporcionando momentos de lazer e integração para a comunidade. A expectativa é de grande público para acompanhar os dois confrontos que definirão os finalistas da edição 2026 do campeonato. o secretário municipal de Esportes, Lazer e Turismo, Patrick Schum, convidou a população para prestigiar as partidas. Abre aspas. Quero convidar a todos os desportistas e amantes do futebol para comparecerem ao estádio Agenor Badaró neste domingo. Teremos dois grandes jogos com equipes que fizeram uma excelente campanha e chegam fortes para as semifinais. Venham torcer, incentivar os atletas e fazer parte dessa grande festa do esporte montealtense. Fecha aspas, destacou o secretário Patrick Schum. São 12 horas mais 51 minutos. Daqui a pouquinho, Câmara de Palmas de Monte Alto realiza a 11ª sessão ordinária e aprecia projeto de lei e requerimentos. Então vamos trazer já já esta informação. Também daqui a pouquinho, na área policial, até pneu de socorro, minha gente, estão furtando de carro lá em Guanambi.
3: Que vergonha.
0: O carro estava estacionado, o cara foi lá e furtou o pneu do socorro. Epa! É brincadeira o negócio dele?
3: É brincadeira, hein?
0: Você tá doido. Daqui a pouquinho no nosso programa Giro de Notícias também vamos trazer que criminosos invadem casa e furtam joias, dinheiro e alimentos lá em Sebastião Laranjeiras. Um abraço à minha amiga Maílde Lopes, Ronivon Figueiredo, tá em Luiz Eduardo Magalhães na escuta, e a Vanessa Trindade também tá acompanhando a gente. Muito obrigado. Boa tarde, minha amiga Nivalda, lá de Pinga Fogo, como sempre na escuta. Valeu, minha amiga. Tem mais áudio?
4: Boa tarde, eu estou na sintonia do programa, viu? Manda um alô pra mim aí, fazendo favor.
0: Irineu Júnior, corintiano, meu amigo. Valeu, Irineu. Um abraço, Júnior. Mandar um alô aqui também para Manuel lá no Maria, a Bia Santos da Fazenda Lagoa de Caldeirão, que tá na sintonia com a gente aqui, né? Valeu, Cláudio José, lá no Café Sem Troco, também na sintonia com a gente. Muito obrigado, sempre acompanhando aqui o nosso programa Giro de Notícias. Gente, deixa eu aproveitar e fazer também aqui um convite importante, né? Para os nossos ouvintes. Esse final de semana eu vou estar em Espraiado, no domingo, e vou estar em Espraiado também na segunda-feira, né? Domingo nós vamos lá, tem a terceira edição da Feirinha da Agricultura Familiar do Espraiado, vai ter entrega também da ambulância, né? Da nova ambulância para o Espraiado. Então, atenção, Espraiado. Domingo e segunda, meu compromisso é aí com vocês, né? Eu gosto demais do Espraiado, rever os amigos lá, né? Eu vou até escolher aqui algumas casas para tomar um café, porque quando eu chego lá, eu tomo café em umas 10 casas, né? É, tem que ir com a barriga vazia. Talvez até almoço por lá também, né? No domingo. Segunda-feira, minha gente, o compromisso é com a sessão itinerante, viu? Inclusive, eu conversei ontem com o presidente da Câmara, Domingos Neto, ele já pediu aqui pra gente pedir à população, né? Então, coloque esses compromissos aí na agenda. Domingo, logo cedo, teremos aí a terceira edição da Feirinha da Agricultura Familiar, também teremos a entrega da ambulância. E na segunda-feira, às 18h30, nós estaremos lá na sessão itinerante. É o momento de ouvir a comunidade. Teremos aí a terceira edição da Feirinha da Agricultura Familiar, também teremos a entrega da ambulância. E na segunda-feira, às 18h30, nós estaremos lá na sessão itinerante.

0: A gente conta aí com a presença dos moradores de Espraiado e de toda a região. Vai ser lá na quadra do colégio, viu? Sessão itinerante, chegando também ao distrito de Espraiado. Beleza? Certinho? E vamos que vamos.
1: Marinalva Santos, manda um alô para meus pais, Dona Ana Lúcia e seu Osmando, na fazenda Sítio do Meio, estão ligadinhos no seu programa. Tenha boa tarde, Deus abençoe.
0: Valeu, Marinalva.
2: Rodos, parabéns aí pra minha tia Loura, que ontem fez aniversário. Que Deus abençoe ela sempre, com muita saúde e tudo de bom. E aproveitando a oportunidade, um alô aqui pra Maria Roriz, lá no Pinho Fogo, Maria Roriz. E também pra Marcelo de Toy Família.
3: Boa tarde, Rios. Tô aqui na escuta do programa, Rios. Eu quero agradecer Dona Rosa, o pessoal da secretaria, essa equipe maravilhosa de Paulo de Montreal, agradecer mesmo de coração por ter feito um dia de campo aqui com os alunos, e foi muito gratificante, viu? A gente ficou muito satisfeito, 50 alunos que compareceu aqui a localidade, né, para essa trilha ecológica que aconteceu aqui, e dizer também, fazer um convite também para todos os montealtenses que perderam essa oportunidade. No dia 12 vai ter outro dia de campo, agradeço e convido as pessoas que querem comparecer, né? Vai ser no dia 12 essa outra dia de campo.
0: Valeu, Cláudio José. Olha, o técnico da seleção brasileira, o Ancelotti, comandou o primeiro treino, né, do Brasil nos Estados Unidos. A Daniela Esperon traz todas as informações.
4: A seleção brasileira fez o primeiro treinamento em solo americano nesta terça-feira, já na preparação para a Copa do Mundo deste ano. E o técnico Carlo Ancelotti comandou a primeira atividade, contando com 25 dos 26 convocados. Neymar, que se recupera de uma lesão na panturrilha de grau 2, é o único desfalque nesta atividade. O trio que jogou a final da Liga dos Campeões no último sábado participou normalmente do treinamento. Os zagueiros Marquinhos e Gabriel Magalhães e também o atacante Gabriel Martinelli se juntaram aos outros jogadores e já estão à disposição para o amistoso deste sábado diante do Egito. Os jogadores de PSG e Arsenal não estavam no grupo que treinou na Granja Comari, em Teresópolis, no Rio de Janeiro, nos últimos dias. O treinamento foi fechado para a imprensa. A CBF TV chegou a transmitir parte das atividades, mas no início, com uma conversa do técnico Carlo Ancelotti com um grupo de jogadores e um aquecimento. A expectativa é que tenhamos mudanças no time para o jogo de sábado contra o Egito. Esse seria o último antes da estreia do Brasil na Copa do Mundo. Duas mudanças são certas: a entrada dos zagueiros Marquinhos e Gabriel Magalhães, que formam a dupla da zaga titular de Ancelotti. Eles vão ocupar os lugares de Bremer e Léo Pereira. Mais testes podem ser realizados em Cleveland, local da partida diante dos egípcios. Com informações da seleção brasileira, Daniela Esperon.
0: Muito obrigado, Daniela Esperon, pela sua informação. 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
0: 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Olha, a Câmara de Palmas de Monte Alto realiza a 11ª sessão ordinária e aprecia projeto de lei e requerimentos. A Câmara de Palmas de Monte Alto realizou na noite desta segunda-feira a 11ª sessão ordinária de 2026. A reunião contou com a participação dos vereadores e de moradores que acompanharam os debates e a apreciação de matérias de interesse do município. Durante a sessão, os parlamentares analisaram um projeto de lei de número 9 de 2026, além de requerimentos apresentados pela vereadora Ana Bárbara. As proposições foram discutidas conforme a pauta prevista para o encontro. O grande expediente também fez parte dos trabalhos legislativos. No espaço, os vereadores utilizaram a tribuna para apresentar demandas da população, discutir assuntos relacionados ao município e expor posicionamentos sobre temas considerados importantes para a comunidade. A sessão foi transmitida pelos canais oficiais, permitindo que a população acompanhasse as discussões e decisões do Poder Legislativo. Agora na cidade são exatamente 13 horas mais 3 minutos, 13:03. Olha, convite importante, hein? As semifinais do Campeonato Montealtense de Futebol 2026 já estão definidas. Neste domingo, dia 7 de junho, o estádio Agenor Badaró recebe dois grandes confrontos. Papo de Boleiro enfrenta Pinga Fogo às 8:30 da manhã. E Caraíbas encara Rancho das Mães às 15 horas. A competição, realizada pela Secretaria Municipal de Esportes, Lazer e Turismo, segue movimentando o esporte montealtense com grandes jogos, torcida e muita emoção dentro de campo. Então já marca na sua agenda, eu já coloquei na minha, 8:30 da manhã de domingo, Papo de Boleiro e Pinga Fogo. Às 15 horas, Caraíbas contra Rancho das Mães.

0: Muito bem, são 13h04. Um abraço aqui para o meu amigo Paulo Magalhães, está na escuta do programa lá no Angico. Obrigado, Paulo, sempre acompanhando aqui o programa Giro de Notícias. Valeu, meu querido, sempre ligado aqui na nossa programação. Bom, daqui a pouquinho vamos trazer também que o presidente Lula está culpando o Flávio Bolsonaro por taxação. E ele disse, né? Traidores da pátria, né? Já aqui no nosso programa. 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
0: Muito bem, na cidade são 13h08, 13h08. Tem mais áudio aqui, deixa eu ver quem participa.
2: Boa tarde, Wilson, manda aí pra mim, Luciano do Barra Oliveira. Tô sempre na sintonia.
0: Valeu, meu amigo. Lucinho, né, do bairro Oliveira, sempre acompanhando aqui o nosso programa Giro de Notícias. Bom, vamos aqui seguindo o nosso programa, e eu sigo aqui falando dos nossos parceiros. 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Lembrando mais uma vez que daqui a pouquinho no nosso programa nós temos entrevista, e hoje uma entrevista, atenção os papais aí principalmente, né? Uma entrevista para falar da importância da vacinação. O Brasil conta desde 1973 com o Programa Nacional de Imunizações, o mais amplo e o mais antigo das Américas. Mesmo assim, há quem tenha dúvidas sobre a importância da vacinação no dia a dia. A vacinação é medida essencial de prevenção individual e coletiva. E a infectologista Rosana Richman, do Instituto de Infectologia Emílio Ribas, vai explicar, né, os motivos aí, né, porque a vacinação é essencial na prevenção. Então, daqui a pouquinho, esta entrevista aqui em nosso programa. Tá bom? Certinho? Bom, vamos de notícia. As últimas notícias da área policial, olha, criminosos invadem casa e furtam joias, dinheiro e alimentos em Sebastião Laranjeiras. Uma residência localizada no centro de Sebastião Laranjeiras foi alvo de furto durante a madrugada desta quarta-feira. A vítima, uma jovem de 20 anos, percebeu a ação criminosa ao acordar pela manhã. Segundo informações apuradas pelo portal Wilson Nunes, a jovem estava sozinha no imóvel que pertence aos seus avós, moradores da zona rural do município. Ela relatou que não ouviu nenhuma movimentação durante a madrugada e só notou o crime ao verificar que diversos objetos haviam sido levados. Entre os itens furtados estão a corrente de ouro, pulseira, anéis, produtos de higiene pessoal, alimentos e a quantia de R$680 em dinheiro. Após ser acionada, uma guarnição do 17º Batalhão realizou buscas por imagens de câmeras de monitoramento nas proximidades e fez diligências na região na tentativa de identificar os responsáveis, mas ninguém foi localizado. A vítima foi orientada a registrar a ocorrência na delegacia de Sebastião Laranjeiras para que o caso seja investigado. Pneu de socorro é furtado de carro estacionado em Guarambi. Um pneu de socorro foi furtado de um veículo estacionado no bairro Alto Caiçara, em Guarambi, na tarde de ontem. Segundo informações, a proprietária do carro, uma mulher de 37 anos, acionou a polícia militar após perceber o furto. Ela relatou que o veículo, um Celta Prata, estava com as portas destravadas quando um homem ainda não identificado entrou no automóvel e levou o estepe. Olha que ousadia, minha gente. Não deixem o carro destravado, pelo amor de Deus, ainda mais em Guanambi. Porque eles estão levando até o estepe do carro. Você tá doido?
3: O alarme!
0: A ação foi registrada por câmeras de segurança, cujas imagens foram apresentadas aos policiais. Após o acionamento, uma guarnição realizou buscas nas imediações, mas o suspeito ainda não foi localizado. A vítima foi orientada sobre os procedimentos cabíveis e a ocorrência foi registrada para investigação do caso. Agora na cidade são exatamente 13 horas mais 12 minutos, tem aqui utilidade pública. A diretoria da Associação dos Pequenos Agricultores da Fazenda São Pedro, Iracema e Vizinhança, convida a todos os sócios e sócias para participarem da reunião que será realizada no próximo domingo, dia 7 de junho, às 8 horas da manhã, na sua sede local, para tratar de assuntos do interesse de todos. Compareça, a presença do sócio é importante. Rodrigo de Araújo Oliveira, presidente. A direção da Associação dos Pequenos e Médios Produtores Rurais de Lagoa dos Patos, Vaquetas e Adjacências convida todos os sócios para uma reunião ordinária neste domingo, às 8 horas, na sede da mesma. Contamos com a presença de todos. Desde já agradece a direção. Olha, o repórter Yuri Hudson traz que o presidente Lula culpa o Flávio Bolsonaro por taxação dos Estados Unidos.
4: O presidente Luiz Inácio Lula da Silva reagiu nesta terça-feira à proposta do governo dos Estados Unidos de aplicar uma tarifa de 25% sobre produtos brasileiros e atribuiu a medida à atuação da família Bolsonaro junto ao governo de Donald Trump. A nova taxação foi sugerida pelo Escritório de Comércio dos Estados Unidos após uma investigação que apontou supostas práticas brasileiras que estariam prejudicando empresas norte-americanas. A medida ainda depende de consultas públicas antes de entrar em vigor. Durante um evento em Catalão, em Goiás, Lula criticou duramente os filhos do ex-presidente Jair Bolsonaro e afirmou que eles atuaram contra os interesses do Brasil. Ao comentar a viagem de Flávio Bolsonaro, senador da República e pré-candidato à presidência da República, o petista elevou o tom das críticas.
5: É que esse filho do Bolsonaro consegue ser pior do que ele. E são, na verdade, vendilhões da pátria. Foram pedir para que um país estrangeiro se intrometesse nas decisões brasileiras. São traidores. Cidadão hoje aparece na imprensa dizendo, eu não falei nada. Todo covarde assim, fala a merda que fala, depois não tem coragem de assumir o que fala.
4: Já o pré-candidato à presidência da República e senador Flávio Bolsonaro foi às redes sociais rebater a fala de Lula. Em uma entrevista à Rádio Itatiaia, ele diz ter defendido as empresas brasileiras e pedido que não houvesse taxação contra o país.
6: Eu pedi expressamente, nas três reuniões que nós tivemos, né, com o presidente Trump, o vice-presidente Wade Vance e o secretário de Estado Marco Rubio, eu pedi expressamente, não taxem as empresas brasileiras. Porque eu disse o seguinte, a partir de 2027, vocês vão ter um governo que vai sentar aqui com vocês, vai negociar de igual para igual. Sentado hoje na cadeira de presidente da República, você tem alguém que simplesmente conseguiu ganhar a desconfiança do governo americano. Eles não confiam no Lula.
4: Lula também voltou a contestar os argumentos usados pelos Estados Unidos para justificar as sanções comerciais ao Brasil. Segundo o presidente, o histórico da balança comercial mostra que os norte-americanos acumulam superávit nas relações com o nosso país. A proposta de tarifa de 25% ainda não está valendo. O governo brasileiro acompanha o processo e tenta evitar que a medida seja efetivamente implementada nas próximas semanas. De Brasília, Yuri Hudson.

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5: Agora na cidade são exatamente 13 horas mais 28 minutos, 13:28, de volta aqui no programa Giro de Notícias, o programa do seu rádio que toca informação e que briga sempre por você. 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Boa tarde, Wilson Nunes, tudo bem? Estou aqui na escuta do seu programa, minha amiga Dinorá de Altamira. Valeu, dona Dinorá.
6: Ei, Wilson, essa cachorrinha eu achei aqui na rua, no bairro Bonfim. Eu tô aqui no serviço, aí você anuncia aí para ver se o dono, quem foi o dono, aí me procurar, viu? Eu vou deixar meu telefone aí, você fala com a pessoa que eu tô aqui no serviço. Quem foi o dono, a bichinha tá no desespero. Eu achei na rua, não quis deixar na rua, tá bom?
5: Olha aí, alguém perdeu uma cachorrinha, né? Ela mandou até a foto aqui. E quem encontrou foi a minha amiga Georgette. Qualquer coisa, entrar em contato pelo DDD 77981462413.
6: Meu telefone é esse aí, viu? Vem com a pessoa. Tava aqui na rua, o bichinho aí, tempo de carro matar. É uma cachorrinha fêmea, uma bulldog.
5: É uma cachorrinha bulldog fêmea, né? Então alguém deve ter perdido essa cachorrinha. Qualquer coisa, né? Entre em contato conosco aqui pra gente passar o telefone. Wilson, estou na sintonia. Mande um alô pra minha mãe Ana e pra toda a minha família, a Diana Santos, ligada aqui na nossa programação. Olha, desinformação sobre o câncer ainda prejudica a prevenção, mostra estudo. Vamos ouvir.
7: Levantamento inédito sobre câncer mostra que a desinformação é um dos obstáculos na luta contra a doença. Um em cada quatro brasileiros não sabe que o câncer pode ser prevenido, conforme relatório Mais Dados, Mais Saúde, Percepções da População Brasileira sobre Fatores de Risco para o Câncer, realizado por Humane e Vital Strategie, com apoio do Instituto Deviver, em parceria com o Instituto Nacional de Câncer. De acordo com o INCA, um dos principais diferenciais do estudo é possibilitar uma análise mais aprofundada da percepção da população sobre os fatores de risco. A pesquisa ouviu mais de 6.500 pessoas com 18 anos ou mais em todo o país, entre setembro e outubro de 2025. Enquanto o fumo é amplamente conhecido como um fator de risco, o consumo de produtos ultraprocessados e embutidos, inatividade física, sobrepeso e obesidade são menos associados ao câncer pela população, destaca a diretora adjunta de doenças crônicas não transmissíveis da Vital Strategie, Luciana Sardinha.
8: Comunicação pública a partir de campanhas tem grande relevância para o conhecimento da população da mudança de comportamento para ter uma vida mais saudável. Então, nós precisamos de políticas públicas que oportunizem essas melhores escolhas. Isso foi trabalhado no Brasil em relação ao tabaco e à exposição solar. Agora, a gente precisa chamar a atenção do álcool, dos ultraprocessados, do sedentarismo, do excesso de peso como fatores de risco também importantes.
7: A pesquisa revelou também percepções equivocadas entre os brasileiros. 61,3% acreditam que tomar suplementos de vitaminas e minerais reduz o risco de câncer. No entanto, de acordo com a especialista, a recomendação é consumir sempre uma alimentação saudável e variada.
8: O que a gente tem hoje, já descrito na literatura, é que uma alimentação saudável, ela fornece a quantidade adequada do que a gente precisa como nutrientes. Embora o uso de suplemento, ele possa ser feito com prescrição médica para necessidades muito específicas, no dia a dia, o que é um fator grande de risco é uma alimentação não saudável. Isso se junta a vários outros fatores, como consumo de álcool, de tabaco, que também são fatores de risco. Tanto para jovens quanto para adultos na população.
7: Nesse contexto, 86,3% da população afirma consumir frutas, legumes e verduras. E entre os que não consomem, 8,3% têm intenção de adotar o hábito. Outro fator que merece destaque é o aleitamento materno. Apesar dos seus benefícios para o bebê e para quem amamenta, 4 em cada 10 entrevistados ainda não reconhecem como fator de proteção para o câncer de mama. Em relação à carne vermelha, verificou-se maior proporção de indivíduos que relataram consumir sem ter tentado reduzir, cerca de 45%, seguida por aqueles que consomem e tentam reduzir, aproximadamente 40%, sendo o não consumo menos frequente, em torno de 10%. Ainda de acordo com a pesquisa, jovens de até 24 anos são os que mais consomem esses produtos, sem a intenção de reduzir. 32,3% têm esse comportamento com relação aos ultraprocessados, 24,4% quando se trata de bebidas adoçadas, 29,5% quando perguntados sobre embutidos. E 49,1% tem esse comportamento em relação à carne vermelha. Dados do INCA mostram que o Brasil deve registrar 781 mil novos casos de câncer por ano até 2028.
5: Agora na cidade são 13 horas mais 35 minutos, 13h35. A gente segue aqui o nosso programa Giro de Notícias. Eu quero mais uma vez aqui convidar a todos. Olha, vem aí a 8ª corrida de argolinha do Parque Nossa Senhora Aparecida, na Fazenda Lagoinha das Pedras, em Palmas de Monte Alto. 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O repórter Diego Brião traz que desempenho e autonomia ganham peso na hora de comprar smartphone.
9: O mercado de smartphones no Brasil vive uma transformação no comportamento de compra. Dados do Instituto Opinion Box mostram que mais da metade dos brasileiros já opta por adquirir o celular atual através de lojas online. Os marketplaces representam a maior parte destas transações. Segundo afirma André Varga, diretor de produto da Jovi, marca de smartphones exclusiva no Brasil da chinesa Vivo Mobile Communication, a mudança responde a um perfil de consumidor que prioriza a análise técnica comparativa e a conveniência da compra à distância. O movimento reforça a tendência de que o canal online deixou de ser complementar para se tornar, em muitos casos, o principal ponto de venda do setor de tecnologia no Brasil.
10: O brasileiro está buscando cada vez mais as suas compras de smartphone no online. Além disso, a gente tem uma série de pesquisas nossas internas para entender hábitos de consumidor, e a gente acabou mapeando que existe um perfil que busca muito do seu telefone celular uma performance maior, né, tanto de processador, de bateria, de outros atributos, quanto uma relação de custo e benefício mais acessível.
9: Este comportamento de compra digital tem incentivado as fabricantes a redesenharem estratégias. A Jovi, por exemplo, traz ao país o modelo T1 5G, que é uma nova linha de celulares.
10: Uma performance maior no seu processador Turbo. Ele vem com o processador da MediaTek, da MS7360 Turbo, com 4 nanômetros, que nessa faixa de preço oferece uma excelente performance. Ele também tem uma performance Turbo na sua bateria. Então ele traz a nossa bateria BlueVolt de 6.500 mAh. Então ela é maior na sua capacidade, nesse caso mais fino, porque tem uma espessura de apenas 7.6 milímetros. Normalmente nessa espessura você tem baterias muito menores, normalmente 4.500, 5.000 mAh. Ela é mais rápida, ela tem um carregamento de 90 watts e dura mais, porque nós garantimos 4 anos de uma capacidade mínima de retenção de carga de 80%.
9: Também, conforme informa a Jovi, as vendas do T1 5G começaram nesta terça-feira, dia 2 de junho. Há condições comerciais exclusivas de lançamento até 16 de junho na loja oficial da empresa, na plataforma Mercado Livre. Produção e reportagem, Agência Rádio Web.
5: Muito obrigado, Diego Brião, pela sua informação. Daqui a pouquinho no nosso programa, nós temos aqui também entrevista sobre a importância das vacinas. Já também tem Gel Costa no programa Estação do Sucesso. Uma reportagem, né, que eu fiquei devendo ontem, que a gente vai trazer agora, é que neurologista comenta aumento de casos de AVC em jovens. Vamos entender.
11: Acidente vascular cerebral, AVC, popularmente conhecido como derrame, continua sendo uma das principais causas de morte e incapacidade no Brasil e no mundo. Mas o movimento tem chamado a atenção de especialistas nos últimos anos. O aumento de casos em pacientes mais jovens e a demora no reconhecimento dos sintomas, mesmo diante de sinais clássicos da doença. Em qualquer idade, o AVC tem outros fatores de risco que podem ser controlados: pressão alta, diabetes, colesterol alto, tabagismo, obesidade, sedentarismo. Tontura, fraqueza, dormência no corpo também podem ser sinais de um AVC. Dados divulgados pela Agência Brasil, com base em levantamentos nacionais de saúde, mostram que uma pessoa morre por AVC a cada 6 minutos no país. Entre 2019 e 2024, o Brasil registrou mais de 85 mil internações relacionadas à doença, com custos hospitalares superiores a R$ 910 milhões. O neurologista André Lima fala sobre a doença.
12: O acidente vascular cerebral é nada mais é do que uma diminuição do suprimento de oxigênio e de glicose em uma determinada região do cérebro. Seja por falta de sangue, quando há um AVC isquêmico, ou pelo extravasamento do sangue quando se tem um AVC hemorrágico. As causas são as mais variadas, desde causas genéticas, passando por doenças autoimunes, mas principalmente doenças relacionadas a fatores, causas genéticas, doenças autoimunes, reumatológicas, hematológicas, doenças infecciosas que levam à inflamação dessa região do cérebro, das artérias do cérebro.
11: Informações do Ministério da Saúde apontam que as internações por AVC em pessoas com até 39 anos cresceram cerca de 59% na última década, um crescimento preocupante entre adultos e jovens. Segundo especialistas, fatores como hipertensão arterial, obesidade, sedentarismo, tabagismo, estresse crônico, má alimentação, diabetes, colesterol e elevado uso de álcool e drogas têm contribuído diretamente para esse cenário. Existem dois tipos principais da doença: o AVC isquêmico, causado pela obstrução de vasos sanguíneos no cérebro e responsável pela maior parte dos casos, e o AVC hemorrágico, provocado pelo rompimento de vasos cerebrais, geralmente associado a quadros mais graves. Nos pacientes mais idosos, o AVC costuma estar relacionado ao envelhecimento vascular e o acúmulo de doenças crônicas ao longo da vida. André Lima dá outras orientações.
12: De forma geral, apesar de poder existir fatores genéticos que levam ao AVC, nós precisamos focar na prevenção. Prevenção quanto relacionado à atividade física, à alimentação saudável, diminuindo industrializados, condimentados, ultraprocessados, além, claro, da diminuição dos níveis de uso de tabagismo, cigarro, vape e afins, e drogas ilícitas, principalmente nessa população mais jovem.
5: Muito bem, 13h43, um abraço aqui ao meu amigo Dilson CBV. Ele pergunta aqui, viu, suas festas aí de Palmas de Monte Alto foi um sucesso. Ah, na verdade ele não está perguntando, ele está afirmando, né? Os envolvidos na organização estão de parabéns, Dilson CBV. Valeu, Dilson, muito obrigado, meu irmão. Bom, aproveitando aqui a oportunidade, né? A gente lembra mais uma vez que domingo e segunda-feira nós estaremos lá no Espraiado, né? Domingo vai ter a terceira edição da Feirinha do Espraiado. O prefeito Tito também já nos informou aqui que vai ser entregue lá a ambulância no próximo domingo, né? A nova ambulância para o Espraiado. E na segunda-feira, às 18h30, tem sessão itinerante, né? Da Câmara Municipal também no Espraiado, né? Sabadão, eu estarei lá em Barra do Riacho, né? Sabadão tem Barra do Riacho, nosso compromisso lá. Vai ter, né, a festa lá, minha gente. Então, todos estão convidados, viu? Então, todos estão convidados a participar dessa festa maravilhosa lá no sábado. Eu acabei perdendo aqui, foi as atrações. Deixa eu ver se eu consigo encontrar aqui. Não. Perdendo. Deixa eu ver se eu encontro aqui. Depois a gente posta direitinho aí, né? O pessoal acabou não mandando pra gente aqui essa semana. Mas vamos ter festa lá, né? Sabadão, lá em Barra do Riacho. Vai ter o Cigano Cantador. Achei aqui, ó. Encerramento Mariano, viu? O Adson Castro, Cigano Cantador e a banda Muvucão do Forró. Dia 6, agora sábado, a partir das 21 horas. Então, final de semana, a agenda do Wilson Nunes está lotada, né? Sabadão aí na Barra do Riacho. Domingo a gente vai pro espraiado, volta pro estádio. Na segunda-feira tem espraiado novamente. Vida dura, amigo, mas tem que trabalhar. É melhor assim, né? É melhor assim. Gente, olha, um forte abraço a todos, fiquem com Deus. Eu volto, se Deus quiser, amanhã com mais uma edição do programa Giro de Notícias, tá bom? Para fechar aqui o nosso programa, a importância das vacinas, tá certo? Um abraço a todos, fiquem com Deus e até amanhã, se Ele quiser.
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14: Olá, no programa de hoje nós vamos falar sobre a importância das vacinas. E a nossa convidada de hoje é a infectologista Rosana Richtmann, do Instituto de Infectologia Emílio Ribas. Doutora Rosana, tudo bem?
15: Tudo bom, prazer falar com você.
14: Doutora Rosana, vou fazer uma pergunta que é óbvia, mas eu preciso fazer. Por que é importante vacinar?
15: Olha, quando a gente fala de vacina, nós estamos falando basicamente de prevenção. E o que a gente mais quer e a gente sempre busca, muito melhor do que você tratar alguma doença, é você prevenir alguma doença. Infelizmente, a gente não tem a capacidade dessa prevenção para as muitas doenças, né? São só as doenças que a gente chama de imunopreveníveis, são aquelas que a gente consegue prevenir através de vacinas. Se eu tivesse prevenção para praticamente todas as doenças infecciosas através de vacinas, eu estaria muito feliz. Mas não, nós temos uma restrição, uma lista mais restrita. Mas como eu te falei, o que eu tiver de disponibilidade de prevenção de doença através de vacinas, eu preciso fazer.
14: Pois é, doutora Rosana, eu fiquei impressionado. Foi com a estimativa de que a vacinação evitaria entre 2 a 3 milhões de mortes por ano. É muita gente, né?
15: É muita gente, é isso mesmo que você falou. E isso não dá notícia, né, Humberto? Ninguém fala, olha, tomei a vacina e salvei vidas. Não, as pessoas falam de morte, de outras coisas. Então, eu acho que a vacina, a gente sempre fala que elas são vítimas do seu próprio sucesso. E eu vou te dar um exemplo. Por exemplo, eu acho que você nunca mais ouviu falar de uma doença chamada difteria, que era muito comum no passado. E por que a gente não fala mais dela? Porque ela desapareceu graças à vacinação. Então, a vacinação, é o que eu falo, ela é vítima do seu próprio sucesso. Como a gente não vê mais doenças como difteria, paralisia infantil, as pessoas acham que não é importante vacinar, porque elas não veem mais essa doença. Só que ela precisa entender que ela não está vendo a doença porque a vacinação fez o seu papel.
14: Pois é, doutora Rosana. E outra coisa, a gente às vezes não fala só de morte, mas tem também as sequelas, né? Essas doenças às vezes não matam, mas deixam umas sequelas graves, como por exemplo a poliomielite, né?
15: Exatamente, você lembrou muito bem. Nós temos várias doenças, meningite também. É uma doença que pode ter uma alta taxa de morte. Só para você ter uma noção, alguém que tem uma meningite por bactéria tem um risco de morrer entre 20 a 30%. Ou seja, a cada 10 pacientes que eu trato por causa de uma meningite bacteriana, eu vou perder em torno de 2 a 3, mesmo num bom hospital. Então, como eu te falo, o mais importante aqui é a prevenção. E se essa pessoa sobreviver, ela tem um risco de ter sequelas, né? E sequelas variadas, sequelas permanentes, às vezes na audição, na visão, perda de um membro, ou seja, é uma série de consequências que você pode ter em termos de sequela.
14: E, doutora Rosana, como é que age a vacina no corpo?
15: As vacinas são basicamente, de uma forma muito didática, né? A gente aplica um antígeno para o nosso sistema imune produzir anticorpos. É isso. Esses antígenos pode ser o próprio vírus da doença, só que muito mais enfraquecido. Então ele é apresentado para nós na forma de uma vacina de vírus vivo atenuado, ou pode ser só um pedacinho daquele agente etiológico, que às vezes é a cápsula de uma bactéria, ou seja, é algum componente que vai estimular o meu sistema imunológico à produção de anticorpos. Então, as vacinas, você produz anticorpos específicos para aquela doença. Então, você me fala, ah, eu quero uma vacina que proteja todos os tipos de meningite. Não, não existe. Existe vacina para determinada bactéria de que causa meningite, daí tem uma outra para outro tipo e assim vai.
14: Certo, doutora Rosana, não tem aquela história, então tem um mito recorrente que diz assim, tomei a vacina contra a gripe e fiquei gripado. Isso não existe, né?
15: Não, não existe. A vacina da gripe é uma vacina de vírus morto. E eu brinco, Humberto, eu falo que é vírus esquartejado. Ele é impossível, eu vou ser enfática porque é verdade. É impossível a vacina da gripe produzir gripe. Mas tem gente que está me ouvindo e falou, ah, mas eu tomei a vacina e depois que eu tomei a vacina eu tive gripe. Então, assim, primeira coisa que a gente precisa saber é que muitos outros vírus respiratórios, não só o vírus da gripe, co-circulam na mesma época. A doença gripe, influenza, é uma doença que você não consegue trabalhar, você fica incapaz. Então, se a pessoa me fala, ah, eu tive gripe, daí eu pergunto, mas você foi trabalhar? Ah, fui. Então, provavelmente não foi influenza que você teve. Então, as pessoas confundem que tem outros vírus respiratórios. A vacina da gripe, ela é específica para o vírus influenza. Ela não protege para todos os outros vírus respiratórios. Então, de fato, você ter gripe por causa da vacina não é possível. O que pode acontecer, Humberto, é que entre você tomar a vacina e ter a proteção, são mais ou menos 10 dias. Então, se eu tomei a vacina hoje e, sei lá, amanhã ou depois eu tiver de fato um quadro de gripe, de influenza, não deu tempo da vacina me dar essa proteção.
14: Certo, doutora Rosana. E nem todo mundo pode se vacinar, né? Por quê?
15: Depende da vacina, né? E depende, assim, toda vez que eu indico uma vacina, eu preciso analisar qual vacina eu estou indicando e qual paciente eu estou indicando. Vou te dar um exemplo. Se eu tiver, por exemplo, uma vacina de febre amarela, que é uma doença super importante, com uma taxa de mortalidade de 40, 50%, ou seja, uma doença muito importante. Esta vacina é de vírus vivo atenuado. Ou seja, eu não posso dar essa vacina para alguém que está, por exemplo, fazendo uma quimioterapia. Não que a pessoa não tenha risco da doença, ela tem muito risco. Porém, a vacina, numa situação, por ser uma vacina de vírus vivo, ela pode eventualmente ter mais complicações nesse paciente. Então, não é todo mundo que pode tomar todas as vacinas, depende da vacina. E outra coisa importante, Humberto, é que muitas vezes as pessoas que mais precisam de vacinas, porque estão, sei lá, passando por algum tipo de tratamento, ou mesmo estresse, essa nossa vida corrida, isso mexe muito com a nossa imunidade. Essas pessoas, às vezes, podem responder pior às vacinas porque o teu sistema imune não está tão bom. Mas, como eu te falei, como elas são quem mais precisam, elas devem tomar as vacinas. Então, antes de você tomar uma vacina, converse com seu médico ou converse no posto. As pessoas hoje são muito preparadas para poder te informar qual vacina você precisa e qual vacina você não deve tomar.
14: Certo. Doutora Rosana, também aí revela a importância da imunidade coletiva, né? De muita gente se vacinar para evitar que aquela pessoa que não pode se vacinar seja protegida pela redução da circulação do vírus ou da bactéria, né?
15: Perfeito, é isso mesmo. Quanto mais pessoas a gente tiver vacinada, menor vai ser a circulação de um vírus, né, ou de uma bactéria, ou no caso da dengue, né, quanto mais pessoas vacinadas, menos mosquitos infectados com o vírus da dengue, e com isso, aquelas pessoas que por algum motivo não podem tomar a vacina ou não respondem tão bem à vacina, indiretamente estarão protegidas através dessa proteção de grupo, proteção de rebanho, do jeito que a gente quiser chamar. Então, você alertou um ponto extremamente importante.
14: E, doutora Rosana, eu estava vendo assim, principais efeitos adversos das vacinas, eles normalmente são leves, né?
15: Isso, a imensa maioria das vacinas podem causar reações locais. Dor no local, às vezes um inchaço no local da aplicação. Às vezes...
14: Os efeitos adversos das vacinas, eles normalmente são leves, né?
15: Isso, a imensa maioria das vacinas podem causar reações locais. Dor...

0: pode acontecer, principalmente conforme a vacina. Então a gente já orienta o paciente que isso pode acontecer e, se acontecer, o que ele deve fazer para minimizar esse evento adverso, que deve durar 24, 48 horas no máximo. E ele tem que lembrar que ele vai estar protegido por um grande, né, um longo período.
1: E, doutora Rosana, quer dizer que não existe risco de mudança de DNA, como se agou no caso da vacina da Covid, né?
0: Não. Tudo isso é um grande mito. As vacinas novas, as vacinas de RNA, que foi principalmente com essas vacinas que foi falado sobre esses mitos, realmente isso é um mito, não tem zero comprovação. E eu te diria, Humberto, que o futuro são vacinas de novas tecnologias. Então a gente precisa se acostumar com isso, acreditar na ciência, saber que isso não existe a possibilidade de chip, de mudança de DNA. Tudo isso são informações que só atrapalham na nossa comunicação com a população.
1: Pois é, ainda tem gente que consegue criar mais dificuldade quando inventa, por exemplo, que a vacina tríplice viral podia causar autismo. Quer dizer, teve essa história também, né?
0: Teve, eu até desanimo para falar do assunto, porque isso foi um estudo falso que foi feito no final da década de 80, por um pseudomédico, era um pseudocientista, era tudo uma falcatrua o que ele fez, e ele fez isso por interesse econômico. Ele queria ganhar das seguradoras o reembolso, e com isso ele fez um estudo alegando, isso nunca foi confirmado, a relação de vacina de sarampo com autismo.
1: Pois
0: isso
1: é.
0: Depois desse anúncio, Humberto, tem inúmeros estudos com um número muito grande de população estudada que desmentem a relação de qualquer vacina com o autismo. Então o assunto é muito sério, eu acho que nós temos que levar esse assunto muito a sério e dar essa afirmação para a população se sentir segura de que uma coisa não tem relação com a outra.
1: Pois é, esse médico, inclusive, foi cassado o registro dele, o registro médico, justamente por conta dessa pesquisa, né?
0: Exatamente. O estudo que foi publicado foi retirado da revista. A revista pediu desculpas por ter deixado passar um estudo falso desse jeito, e ele foi banido da medicina.
1: Pois é, doutora Rosana, para a senhora que é infectologista, ainda tem um inimigo mais sério aí, que é o tio do zap, né? Aquela pessoa que finge que sabe das coisas e não entende de nada, mas espalha essas falsas versões, né?
0: Exatamente. E a pessoa não faz isso por mal, viu, Humberto? Ela recebe uma informação, em geral uma informação meio bombástica, meio assim, para assustar mesmo. E ela, querendo proteger o resto da família, ela acaba disseminando essa informação falsa. Então, o que a gente pede? Toda vez que você receber uma informação que é muito grave, muito séria, desconfie que isso pode ser uma informação falsa. Vá atrás de fontes confiáveis, vá atrás da Sociedade Brasileira de Imunizações, Sociedade Brasileira de Infectologia. Vá atrás de fontes que realmente conseguem traduzir a ciência para a população. E não essas pessoas que, por intenções, né, má intenções, que, segundo o Drauzio Varella, que eu gosto muito dele, ele fala que essas pessoas são criminosas, porque elas acabam disseminando. Não quem está disseminando, quem está disseminando é vítima, porque ela quer proteger a sua família. É quem cria a informação falsa é que é o criminoso.
1: Certo, doutora Rosana. E me diga uma coisa, uma última recomendação. Se a senhora tivesse que fazer uma recomendação para uma pessoa que está na dúvida se vacina ou não vacina, qual a sua recomendação?
0: A minha recomendação é: converse com alguém que você confie, principalmente com alguém que tem o conhecimento na ciência. Faça todas as perguntas que você quiser. Qual a eficácia da vacina, qual a duração da proteção, quais os efeitos adversos. Sinta-se seguro em fazer essa prevenção para você e confie na ciência.
1: Tá ótimo. Queria agradecer então à infectologista doutora Rosana Richtmann, que é do Instituto de Infectologia Emílio Ribas e que conversou conosco hoje sobre a importância da vacinação. Doutora Rosana, muito obrigada.
0: Eu que agradeço, um abraço a todos.
1: O programa de hoje teve trabalhos técnicos de Ricardo Coelho. Se você tem alguma sugestão de tema ou comentário sobre o programa de hoje, basta enviar uma mensagem para o endereço eletrônico programa Fator de Risco.

0: tudo junto, @gmail.com. Até o nosso...
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2: Senhor, obrigado por mais um dia. A Ti agradecemos por nos abençoar com a Sua presença, livrando-nos dos males, da inveja, dos maus espíritos. Obrigado, Senhor, pelo poder que nos concede ao direito de andar livremente, sob a Sua graça. Obrigado, Senhor, pela sabedoria que nos dá, mesmo que ínfima aos Teus olhos, mas que nos permite conhecer os Seus ensinamentos, as Suas palavras de justiça e bondade. Obrigado, Senhor, pela luz do sol, pela força da natureza que nos permite dela tirar o alimento de cada dia. Obrigado, Senhor, pelo milagre da vida, pelos nossos filhos. Ensina-nos, Senhor, a combater a ira e a perdoar nossos inimigos cada vez mais. Cubra-nos com Seu manto. Dedique ao Seu servo, Senhor, todo o Seu amor. Perdoa-nos pelas nossas falhas, pois sabe, Senhor, que somos pequenos diante da Tua sabedoria. Em nome do Pai, do Filho e do Espírito Santo. Amém.

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3: Tudo bem, a gente vai seguindo aqui a nossa programação. Você participando, interagindo aqui no nosso programa. Olha só, tá chegando.
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3: Alô pra você, ótima tarde, boa tarde.

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4: Nosso Pai, que sois todo poder e bondade, dai força àquele que passa pela provação, dai luz àquele que procura a verdade, pondo no coração do homem a compaixão e a caridade. Dai ao viajor a estrela guia, ao aflito a consolação, ao doente o repouso, ao culpado o arrependimento, ao espírito a verdade, à criança o guia, ao órfão o pai. Que vossa bondade se estenda sobre tudo aquilo que criastes. Piedade, Senhor, para aqueles que vos não conhecem. Esperança para aqueles que sofrem. Que vossa bondade permita aos espíritos consoladores derramarem por toda parte a paz, a esperança e a fé. Deus, um raio, uma faísca do vosso amor pode abrasar a terra. Deixa-nos beber das fontes desta bondade fecunda e infinita, e todas as lágrimas secarão, todas as dores se acalmarão. Um só coração, um só pensamento subirá até vós como um grito de reconhecimento e de amor. Como Moisés sobre a montanha, nós vos esperamos com os braços abertos. Ó bondade, ó beleza, ó perfeição. E queremos de alguma sorte merecer a vossa misericórdia. Deus, dai-nos a força de ajudar o progresso, a fim de subirmos até vós. Dai-nos a caridade pura, dai-nos a fé e a razão. Dai-nos a simplicidade que fará de nossas almas o espelho onde se deve refletir a vossa imagem.

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0: Tudo bem, são 14h18 aqui na Missão. Boa tarde, palmas de Monte Alto. Boa tarde, Bahia. Boa tarde, meu Brasil.
2: Brasil.
0: Estamos lá com o nosso programa
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0: Tocando os melhores sucessos pra você nessa tarde boa de quarta-feira. Meio da semana, né? Isso, hoje é quarta-feira, dia 3 de junho de 2026. E pra você, aniversariante, parabéns. Parabéns, viu? Muitas felicidades, muitos anos de vida pra você, aniversariante. Toca os parabéns aí, menino! Parabéns de tudo de bom. Já estamos lá com o programa Estação do Sucesso. Levando pra você muito sucesso nessa tarde boa de quarta-feira.
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0: Você pode participar e interagir aqui da nossa programação aqui pelo nosso zap, ó. 999-91-9742, ok? 999-91-9742. Pode participar e interagir aqui do programa. Pedir o seu sucesso, pedir a sua música preferida, pedir o seu alô. Participar aqui da nossa programação, fazer a sua interação comigo, ok? Há poucos instantes, você estava acompanhando o programa Giro de Notícias com o nosso colega Wilson Nunes e saindo agora das informações, das notícias e agora só sucesso pra você.
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0: Então participa, 999-91-9742, até às 16 eu te faço a melhor companhia aí do seu rádio nessa tarde boa de quarta-feira. Estou esperando a sua participação, é claro. Para o programa ficar melhor, temos que contar com a sua participação. Então simbora, embarque nessa estação junto comigo.
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0: Chega pra cá, Matheus e Cauã. Vamos cantar. Vou ter que superar. Participação da nossa eterna rainha da sofrência, Marília Mendonça. Aumenta pra curtir. Boa tarde pra você. Vou ter que superar. Matheus e Cauã, Marília.

também, botei curtir sucesso do embaixador, né, Gustavo Lima? Eu não iria. Teve sucesso também do Zezé de Camargo cantando Frente Fria. Você curtiu também aqui na nossa programação Manu Batidão com a participação da Mari Fernandes cantando Abismo. Teve o Zé Vaqueiro cantando Coração Toma Cuidado. E abriu o nosso programa de hoje foi o Matheus e Cauã, participação da nossa eterna rainha da sofrência, a Marília Mendonça. Voltei.

0: ouvindo pelo rádio, meu muito obrigado. Pra você de longe, ouvindo pelo celular, de perto também, ouvindo pelo celular, muito obrigado pela conexão com a gente. Pra você me acompanhando no som do seu carro, muito obrigado também pela preferência. Boa viagem pra você. Agradeço aí pela sintonia no som do seu carro. Bacana! Você de longe, de perto, como e aonde você estiver ouvindo, pode participar, pode interagir aqui da nossa programação. Bacana? Vamos continuando. Simbora!
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14h40, estamos aqui no oferecimento. 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

lá, vamos fazer o seguinte. Vamos fazer esse dia o dia mais feliz das nossas vidas. Todo mundo com as mãos pro céu aqui, ó. Geral, geral, geral. Não.

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0: acompanha 15 horas e 2 aqui da nossa programação. Tá quase na hora da gente atender aqui a sua participação musical. Já tem gente participando, interagindo aqui no nosso programa. E você curtiu aí, ó, muitos sucessos aqui da nossa playlist. Sonho Meu, né, com Vitor Fernandes. Teve aí Sorriso Maroto cantando pra gente Vai e Chora. Teve Wesley Safadão, participação da Silvânia Aquino, cantando Eclipse Total. Teve Nayara Azevedo, participação da Ana Castela, cantando Palhaça. E ainda nesse bloco, você curtiu também a dupla Henrique e Juliano, cantando Briga Feia. É só sucesso, é só as melhores.
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0: 15:07, né? 15:07 agora. Tá na hora da gente começar a atender aqui as participações aqui dos nossos ouvintes, pedindo música, pedindo alô. Vou começar a atender você, viu? Vou só passar mais dois lançamentos aqui, porque se é sucesso, você sabe, né? Você ouve primeiro aqui.
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0: Nova música do Eduardo Costa, né? Tá sendo um sucesso, não sei se vocês já ouviram, vamos passar aqui no nosso programa, está sendo sucesso, é só sucesso aqui na nossa programação. O nome da música é Imagina Eu, né? Do Eduardo Costa aqui na nossa programação, é música nova, né? Música nova aí do cantor Eduardo Costa. Vamos ouvir então, aqui no nosso programa, Estação do Sucesso. Eu volto para atender a sua participação, para você que tá pedindo música, para você que ainda não participou, participe. 999-91-9742 é o nosso zap. Por ele você pode mandar o seu áudio, mandar uma mensagem, pedir um alô, pedir uma música a partir de agora, ok? 999-91-9742. Para você escutando aqui na sede, na zona rural, como e aonde você estiver curtindo a nossa programação, eu agradeço pelo carinho e também pela audiência. E é claro, agora pela sua participação. Bora participar! Música nova, Eduardo Costa. Imagina eu.

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2: Ajuda. O que será que tinha naquele áudio, hein, meu irmão?
3: César.
4: Eu também quero saber, velho.

0: bem, são 15 horas e 18. Você curtiu aí sucesso, né? Do. Aqui na nossa programação, Cheiro de Culpado, né? Com Júnior e César. Cheiro de Culpado, música linda, né? Cheiro de Culpado, Júnior e César. Sempre também aqui na nossa programação, música nova, sucesso novo, do Gustavo Mioto, participação do Murilo Rufi, cantando pra gente Novo Sozinho. Sempre também novo sucesso do Eduardo Costa, cantando pra gente Imagina Eu. É só sucesso aqui na visão, porque se é sucesso.
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né? Chegou a hora da gente atender aqui a sua participação musical. Pra você que ainda não participou, a hora é agora, o momento é esse. Já chegou participação aqui na Visão. Que música você quer ouvir? Tá ouvindo a nossa programação? Que música você quer ouvir? Fala pra mim. Zap, pra você fazer a sua interação comigo é o 99991-9742, 99991-9742. Participa aí, manda um áudio, uma mensagem e peça o seu alô e peça a sua música pra você poder ouvir agora.

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0: estamos de volta, 15 horas e 27 aqui no nosso programa Estação de Sucesso, e vamos agora atender as participações aqui dos nossos ouvintes, participando, interagindo aqui no nosso programa. Bora lá, quem é que participa? É áudio, boa tarde.
1: Boa tarde, Gel, quem fala aqui é Antônio do Bacarante. Gostaria de você dar para mim uma música com Ilha e Vaqueiro. Ofereço para as meninas funcionárias do Supermercado Economia, para Dani, a patroa do Economia, e para você, para minha irmã Eunice fazendo o Morto, Maria Santumon, e para me curtir, manda um alô para mim, sou ouvindo todas as tardes do seu programa.
0: Beleza, minha querida Antônia, muito obrigado, minha amiga, tá sempre curtindo a nossa programação, sempre participando. Grande abraço, né? A toda a galera lá do Supermercado Economia também tá sempre com o rádio ligado, tá na correria, tá no serviço, mas com o rádio ligado, acompanhando a nossa playlist aqui do programa Estação do Sucesso. Bom serviço aí pra todas vocês, né? Curtindo o som da Visão FM, curtindo, né, sempre o nosso programa Estação do Sucesso, em nome aí da nossa amiga Antônia, né, que tá participando e mandando um alô aí pra vocês aí do Supermercado Economia. Tudo de bom, pode deixar, viu, Antônia? Vou mandar aí uma de um Willy Vaqueiro, viu, pra vocês poder curtir. É você também, a galera lá do supermercado poderem curtir. Muito obrigado mesmo pela participação. Aumenta o volume aí. Boa quarta-feira pra você. Amanhã é quinta, feriado, né? Bom feriado pra você. Valeu, Antônia! Pode ser qualquer uma do Willy Vaqueiro, né? Vou mandar um poporri aqui, ó. É Laço Aberto, Eu Duvido, com a participação do Filho do Piseiro. É muito boa aí essas duas primeiras músicas aí do Willy Vaqueiro com o Filho do Piseiro, beleza? Valeu, Antônia! Boa tarde, Gel. Tô acompanhando o seu programa aqui em Guanambi pelo aplicativo. Já estamos em clima do mês de junho, então manda pra gente um shot com Rastapé. Eu quero ouvir Colo de Menina. Beleza, é a Priscila, é isso? Ô, Priscila, agora você caprichou, viu? Agora você caprichou. Como você já disse, né? Em clima do mês de junho, não tem nada melhor do que a gente ouvir um forró bom, a gente ouvir um shot bom, e nada melhor do que Rastapé, né? E essa música é linda demais, Colo de Menina. Muito obrigado pela sua participação, boa quarta pra você, bom feriado também amanhã, quinta-feira, e tudo de bom. Muito obrigado por estar na conexão com a gente, né? E no aplicativo, valeu, minha querida! Então, com essas duas primeiras participações, eu volto para atender mais. Bora lá, até às 16 com você. Solta aí, Willy Vaqueiro.
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0: seguindo aqui com o nosso programa, está sendo sucesso. Quem está acompanhando aqui o nosso programa, né, meu amigo João Souza. Alô, João! Um grande abraço, João. Está curtindo aqui a nossa programação? Curtindo, né, João? A nossa playlist da Visão FM. O nosso programa está sendo sucesso. Grande abraço, viu, João? Para você, pediu para a gente mandar um alô para ele aqui, ó. É, para Henrique, para o Maurício, para o Thiaguinho e também para o Tony. É um grande abraço para essa galera massa, né? Para o João, o Henrique, Maurício, o Thiaguinho, né? E o Tony curtindo, né? A nossa programação. A todo mundo na correria aí, né, João? Todo mundo na correria. Ele pediu aí uma música de Natanzinho, qualquer uma, né? Para vocês poderem curtir. Pronto, vou escolher uma boa aqui para vocês poderem curtir. E enquanto tá aí no serviço, na correria, tá acompanhando a nossa programação. Valeu, João. Grande abraço aí pra vocês, tá bom? Tudo de bom aí, bom serviço, amanhã é feriado, viu? Amanhã é dia de curtir. Valeu, João, grande abraço, meu amigo. Vou mandar pra vocês aí, ó, Natanzinho, né, o Natanzinho Lima, telefone fora de área. Já deixou saudade, né, João? Já deixou saudade, né, o Natanzinho. Ô, festa. Valeu, valeu. Mais participação, simbora!
1: Tá, gente, eu posso aqui, Marinalva Santos. Passa pra minha música com Frio, Parada Dura, Cadeira Amiga, só pra curtir mesmo. Beijo pra você, Maísa, e todos que estiver ouvindo. Tenha uma boa tarde, Deus abençoa.
0: Amém, minha amiga. É a Marinalva, né? Marinalva Santos, curtindo a nossa programação. Boa tarde, viu, Marinalva? Como sempre, sempre ligada na nossa programação, ligada na nossa playlist. Pode deixar que eu vou mandar pra você Cadeira Amiga, pra você poder curtir. Beleza, Marinalva? Tudo de bom aí? Boa quarta pra você. Amanhã é feriado, né? Já aproveito e já desejo pra você também, viu, Marinalva? Um bom feriado, viu? Muito obrigado por estar acompanhando o nosso programa aí. Então vamos com mais participação, né? Natanzinho Lima. Para o João e para essa galera, né, que está acompanhando a programação. Na sequência vem Cadeira Amiga e para a nossa amiga Marinalva. Simbora!
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Tudo bem, continuando aqui a nossa playlist do Estação do Sucesso. Você ouviu aí, né? Você ouviu aí na nossa programação Cadeira Amiga, né? Natanzinho Lima, a pedido dos nossos ouvintes. E vamos continuando, né? 15h46 aqui na visão. Temos mais participação chegando aqui na nossa programação. Boa tarde, Gel. Aqui é a Maria. Eu gostaria de ouvir uma música aí com Rasta Chinela. Pode ser qualquer uma, somente pra curtir. Beleza, Maria? Esqueceu de falar, viu, Maria? Da onde você tá curtindo a nossa programação, da onde você tá ouvindo a Visão FM, viu? Fala aí, deixa aí a sua, o seu bairro, se for aqui na cidade, deixa o seu bairro, né? Se for na zona rural, deixa aí a sua comunidade rural, né? Sempre bom, pra gente já mandar o alô certo pra você, tá bom? Muito obrigado pela participação e pode deixar que eu vou mandar pra você Rasta Chinela, né? Pronto, Rasta Chinela. Pode ser qualquer um, né? Pronto, aumenta aí que você vai curtir. Valeu, Maria!

0: tarde, Gel. Aqui é o Henrique. Tô acompanhando o seu programa aqui em Curitiba. Olha aí, ó, tá longe, hein? Nesse mês de junho, Curitiba. E lá já é frio, né? Lá já é frio. Agora imagina no mês de junho agora. Coisa lá deve estar pegando, viu? Deve estar esfriando. Valeu, Henrique. Manda o Zé Felipe que ele pediu. Pronto, beleza. Vou mandar pra você meu grito de amor, pra você poder curtir. Muito obrigado pela conexão com a gente também. Agradeço, tá curtindo de longe. Bom demais. Valeu, valeu. Vamos então, com mais participação na visão do nosso programa Estação do Sucesso. Solta aí, Rasta Chinela.
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Muito bem, são 15h56 aqui na nossa programação, 15h56. Estamos chegando já no final aqui do nosso programa, né? Está sendo sucesso. Está chegando agora o próximo programa para dar continuidade à programação, para dar continuidade à nossa playlist, né? Aqui da Visão FM. Está chegando aí agora o Sintonia Brega, né? Na apresentação agora do companheiro.

0: nesse clima do Cristiano Neves, né, que ele vai começar o programa Sintonia Brega. Boa tarde, Sandro.
1: Opa, boa tarde, Acosta, boa tarde aos nossos ouvintes, a você ligadinho, sejam todos bem-vindos e bem-vindas. Aqui é o Sandro Ribeiro, é o menino da moda. Boa tarde, 18 horas, eu te faço companhia nessa tarde gostosa, véspera de feriadão, né, Gê?
0: É verdade. Brega. Boa tarde, Sandro.
1: Opa, boa tarde, Acosta, boa tarde aos nossos ouvintes, a você ligadinho, sejam todos bem-vindos e bem-vindas. Aqui é o Sandro Ribeiro, é o menino da moda. Boa tarde, 18.

ouvintes. Eu vou ficando por aqui desejando para você um bom finalzinho de tarde e também um bom feriado amanhã, na quinta-feira. Amanhã é dia de Corpus Christi, né? Feriado. E eu tô de volta na sexta-feira agora, a partir das 14 horas, com mais uma edição do nosso programa Estação do Sucesso. Bacana? Então, boa quarta para você, bom feriado e até sexta com mais uma edição do programa Estação do Sucesso. Sintonia Brega no ar para você.

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2: Tudo bem, a gente vai seguindo aqui a nossa programação. Você participando, interagindo aqui no nosso programa. Olha só, tá chegando.
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1: Alô pra você, ótima tarde, boa tarde pra você.
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0: ouvintes.
1: Opa! Boa tarde, minha cidade linda. Boa tarde, Monte Alto. Boa tarde, Bahia. Boa tarde, Brasil. Muito obrigado pelo carinho da audiência. Já estamos ao vivo e a cores aqui pela Rádio Visão FM, a rádio que tem o seu jeito, a rádio mais gostosa do Brasil, a princesinha aqui do sudoeste baiano. Hoje, quarta-feira, dia 3 de junho de 2026, tá bom? Boa tarde. Quero ver todo mundo participando, interagindo aqui do nosso programa Sintonia Brega. Faça igualmente a minha querida amiga Dona Carmita lá de Curralinho, já está aqui puxando a camisa do locutor. Boa tarde, viu, minha querida? Os nossos canais também já estão liberados, viu, minha gente? Para você participar, para você interagir, para você pedir música ou então oferecer aquele boa tarde especial para quem você quiser, tá bom? Aproveitar a oportunidade, mandar aqui um forte abraço para você no centro da cidade, você nos bairros aqui de Monte Alto, você do bairro Planalto, você do bairro Nova Paulo, você do bairro Oliveira, você também do bairro Jardim Brasil, você do bairro Bonfim 1, Bonfim 2, você também do centro da cidade, enfim, onde que você estiver aí ouvindo aqui a nossa programação, seja todos bem-vindos e bem-vindas. 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Bom demais, né, minha gente? 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Aproveitar o ensejo aqui, mandar um forte abraço também para meu querido amigo Cacau São Paulino, ele e sua família ouvindo o nosso programa lá no bairro Planalto. Alô, Cacau, boa tarde, viu, meu querido? Nosso amigo Marcones da Pipoca também tá ouvindo o nosso programa.

0: bem, Brasil! Amado Batista cantando pra gente, vamos que vamos. Deixa eu mandar aqui um forte abraço também pra o nosso ouvinte. Alô, Sandro, manda aí um alô pra Betinho no Paracatu, pra Pingo também. Toque uma música do Natanzinho Lima aí pra nós. Obrigado aí, minha rapaziada, curtindo o nosso programa. Vou ficar devendo porque até às 18 horas a nossa programação é brega. Só música brega, viu? Mas eu agradeço imensamente pelo carinho da audiência. 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Tá bom, Brasil?
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Bom demais, né, minha gente? Vamos seguindo aqui a nossa programação, já são 16 horas e 31 minutos. 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

demais, né, minha gente? 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

0: Brasil, corta pra 18, eu vou ao break comercial e volto já já, minha gente, boa tarde.
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2: Bom demais, né, minha gente? Vamos lá, já estamos de volta aqui pela Rádio Visão FM, a rádio que deu seu jeito, a rádio mais gostosa do Brasil, a princesinha aqui do sudoeste baiano, você que pediu, Amado Batista, vamos curtir agora, boa tarde.

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2: Bora lá, né, minha gente? Já estamos de volta com a melhor programação do Brasil nessa tarde gostosa de quarta-feira, dia 3 de junho. Boa tarde, boa tarde, boa tarde, boa tarde pra você ligadinho aqui no nosso programa, né, Brasil?

demais, bom demais, né, minha gente? Rapaz, essa música é até bonita pelo toque, mas é ousada demais. Eu não gostei, não. Bom demais, vamos dando sequência aqui à nossa programação. 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Uma caixa de Brahma Lata, uma caixa de Skol Lata, uma caixa de Piriguete Caixa, um perfume da Natura, um kiss da Natura, porque o meu querido amigo Roberto, ele bota torando, é isso, Roberão?

0: Bom demais, né, minha gente? Vamos seguindo aqui a nossa programação. Corta pra 18, hein, Sandro? Bom demais, né, Brasil?
1: Nossa Senhora! Nossa Senhora!
0: Minha gente, já vou tocar pra vocês esse modão. Deixa eu aprumar aqui um alôzinho também pra ele, pra o nosso ouvinte, o Júnior, tá ouvindo o nosso programa e tá pedindo música do Amado Batista. Princesa, tá oferecendo aqui pra sua esposa, a Luciene Rocha. Valeu, viu, meu querido?

0: mais, né, Brasil? O Amado Batista cantando pra gente, Secretária, essa é de 2001. Abraçar aqui também o Reginaldo Lisboa, tá ouvindo o nosso programa. Nosso amigo Bel, lá de Curralinho, também tá ouvindo o nosso programa, né, Bel? Valeu, boa tarde. 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Lasqueira, meu coração é brega, Brasil. Esse programa aqui é top, hein? É só música brega pra você matar a saudade. Você gosta de música brega? Gosta? Pronto. Participa aí da nossa programação que eu mando aquele alôzinho pra você, tá bom? Deixa eu mandar aqui um forte abraço também pra meu querido amigo Sérgio, lá em Caldeirão de Dentro. Alô, Sérgio, boa tarde, meu querido. Abraçar também tio Bastião, tio Urides. Abraçar também seu Manuel de Tota em Água Branca, seu João da Santa Helena, dona Liquinha aí do Pajeú, seu Bel, Zé. Obrigado a toda essa turma aí curtindo o nosso programa. Nossa amiga Terezinha também tá ouvindo o nosso programa lá em Curral de Pedra. Abraçar também a nossa amiga Leide aí na saída para Sebastião Laranjeiras. Tá bom, minha gente? É todo mundo curtindo aqui o nosso programa Sintonia Brega. 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

Maravilha, maravilha, Brasil. 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

lasqueira, essa é linda demais, essa vai na alma. 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

0: bom demais, vamos seguindo aqui a nossa programação, aperte o play, Sandro.
1: Se você rodasse uma música pra mim, com Sandro Lúcio, qualquer uma, ofereço para a Dona Bela aqui no Bacorante, minha vizinha, para a Dona Paixão, minha vizinha, para a Dona Helena, com seu esposo também, minha vizinha aqui, para a Terezinha com a Pedra, Eunice, minha irmã, fazendo Santa Helena, para Maria, minha Santo Mô, para você e para me curtir. Manda um alô pra mim todos os dias, estou ouvindo seu programa.
0: Pronto, valeu, Dona Tônia. Obrigado aí pelo carinho da audiência, minha amiga. Epa, apertei a trilha aqui errada. Desculpa aí, Dona Tônia.

demais, né, Brasil? Estamos curtindo aí o som do Cristiano Neves, a paixão do Brasil, e esse é o nosso programa Sintonia Brega. Saudar você também do Baixio, você também outras cidades circunvizinhas. Eu quero ver todo mundo participando e interagindo aqui do nosso programa Sintonia Brega. Minha gente, eu tenho aqui um recadinho pra você que tá na cola aqui do nosso programa. Nesse finalzão de semana, nós temos um evento espetacular aí no bar do nosso amigo Dazin. Isso mesmo, no bairro Loteamento Baitela, próximo do Parque de Vaquejada, no sabadão, dia 6, a partir das 12 horas, nós vamos ter torneio de sinuca. A premiação é de acordo à arrecadação. A organização é da nossa amiga Eliene. E no domingão, dia 7, a partir das 14 horas, domingão, dia 7, a partir das 14 horas, nós vamos ter o Encontro dos Gigantes. É o nosso grande torneio de estilingue, mata-mata, um vai ter que sair fora. Então prepare a sua mira, a sua habilidade e venha participar com a gente, tá bom, minha gente? Premiação é de R$1.200, tá bom? Nós temos primeiro lugar, segundo, terceiro, a animação ficará por conta do paredão do nosso amigo Perna, organização da nossa amiga LN, então você não pode ficar de fora. 6 e 7 é nesse finalzão de semana, Monte Alto.

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É isso, né, minha gente? Deixa eu mandar aqui um forte abraço a todos os meus conterrâneos aí de Curralinho, Dona Carmita, abraçar também Bebê, Noemi, Nazaré, Eva, Cauã, abraçar também meu compadre Valdeci e família, ouvindo aqui o nosso programa, Tio Afrio, seu João, Dona Joaquina, Zé Barro, a todos vocês uma ótima tarde, abraçar também Dona Creuza, seu João, Bel, Almerindo, Alberto Guedes, pessoal também lá no Mimbu, sempre com o radinho ligado, obrigado, viu, pela carona que você me concede, pelo carinho, pela boa companhia nessa tarde gostosa de quarta-feira, né, minha gente?

0: Bom demais, a minha querida amiga Dilza, sempre, sempre ligadinha aqui no nosso programa, professora Dana Mery, seu Osaldino, abraçar também o padre Sandro, todo o povo de Deus aí na escuta do nosso programa, meu querido amigo Fabrício, seus pais aí em Cavalo Russo, abraçar também lá em Caraíbas do Romão, seu Oswaldo e Dalina, brigadão a toda essa turma aí, curtindo aqui o nosso programa, né Brasil? Eu vou ao Blei Comercial tomar uma aguinha gelada e volto já já, não sai daí não, boa tarde.
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0: Bom demais, né, Brasil? 17:36, aumente o volume do seu rádio para você curtir mais um modão de Amado Batista.

amor. Bom demais, bom demais, bom demais, né, Brasil? Já são 17 horas e 39 minutos. 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Alô, Roberão, boa tarde. 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Lembrando que nesse finalzão de semana, 6 e 7, nós temos aí um evento espetacular no bar do nosso amigo Dazinho, no bairro Loteamento Baité, isso mesmo. No sabadão vamos ter torneio de sinuca e no domingão torneio de xilim, é a brincadeira de criança que virou competição na organização da nossa amiga Eliene. 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Estamos já chegando aqui também ao término do nosso programa, só tenho a agradecer você e sua família pelo carinho, pela preferência, agradecer ao nosso bom Deus por mais um dia abençoado, tá bom? Então, tchau, tchau, fique com Deus e a gente volta a se falar na sexta-feira. Bom feriadão.

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1: Vai lascar a bola, vai.

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0: 6:32.
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2: Está no ar a Voz do Brasil. As notícias do governo federal que movimentaram o país no dia de hoje.
3: Olá, boa noite.
1: Boa noite para você que nos acompanha em todo o país.
3: Quarta-feira, 3 de junho de 2026.
1: Vamos ao destaque do dia: reunião ministerial.
3: Melhoria da qualidade de vida do brasileiro ganha destaque.
1: Desenrola Brasil. Em menos de um mês já foram feitas 1.400.000 operações de renegociação de dívidas.
3: O governo anuncia que será lançado programa para quem está adimplente, ou seja, em dia com os débitos.
1: Presidente Lula cita a taxação dos Estados Unidos a produtos nacionais e destaca a soberania brasileira.
3: E ainda,
4: a gente vai vender para quem quiser comprar. Se não quiser investir aqui, nós vamos procurar outro. O que tem que saber é que o Brasil é dono do seu nariz. Isso aqui é um país democrático e soberano.
3: E ainda, mais empresas podem acessar recursos do Plano Brasil Soberano.
1: O programa atende empresas exportadoras que tiveram impacto com tarifa norte-americana ou conflitos no Oriente Médio. Cláudio Mário Carvalho.
5: Portaria reduziu de 5% para 1% o impacto mínimo no faturamento bruto exigido para que exportadores e fornecedores tenham acesso às linhas de crédito.
3: Você vai ouvir também vacina contra pneumonia e meningite.
1: A Pneumovinte já está sendo distribuída a estados e municípios para ampliar a proteção a crianças de 2 meses a 4 anos.
3: Imunização deve ter início na segunda quinzena de junho.
1: Hoje, na apresentação da Voz do Brasil, Mariana Jungmann e Luciano Seixas.
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1: Avanços nas áreas social, econômica e melhorias para as famílias brasileiras.
3: O presidente Lula realizou uma reunião ministerial e foi apresentado um balanço das ações do governo.
1: O presidente disse que espera realizar novas entregas até o mês de julho e ressaltou a soberania do país.
3: O editor Nazi Brum acompanhou a reunião e traz os detalhes para a gente ao vivo. Boa noite, Nazi.
6: Olá, boa noite, Mariana, boa noite, Luciano e os ouvintes da Voz do Brasil. Olha, nessa reunião ministerial foram apresentadas as ações do governo e como isso se refletiu na melhoria de vida para a população brasileira. O presidente Lula iniciou o discurso e foi o primeiro a destacar que pela primeira vez o Brasil atingiu o índice de desenvolvimento humano no patamar de muito alto. O IDH é medido pelas Nações Unidas para avaliar a qualidade de vida e o desenvolvimento de uma população.
1: Nazi, que outros avanços foram destacados nesse balanço do governo?
4: Bom, é um motivo de regozijo para todos nós saber que o Brasil atingiu a sua maior performance na questão do IDH. Não é que a gente tem o melhor. A gente hoje faz parte de um núcleo de países que são países de ponta em questão de qualidade de vida do povo.

0: base. Que outros avanços foram destacados nesse balanço do governo?
1: Olha, Luciano, o governo do Brasil focou nas ações implementadas nos últimos meses. Entre os destaques, a aprovação do fim da escala 6x1 na Câmara dos Deputados e o fim da chamada taxa das blusinhas e imposto de importação para produtos de até $50. Na área social, a construção de 138 novas creches e a entrega de 31 mil cisternas pelo país. Na saúde, o programa agora tem especialistas, que já chegou a 52% dos municípios. E o programa Gás do Povo, que alcança todos os municípios, beneficiando 15 milhões de famílias. A ministra da Casa Civil, Miriam Belchior, destacou o lançamento do Move Aplicativos, que já registrou 740 mil motoristas de aplicativos e taxistas interessados no financiamento do carro novo em condições vantajosas. A ministra também citou o Novo Desenrola.
2: O Novo Desenrola Brasil Famílias, com 24 dias de operação, já renegociou 1 milhão e 400 mil operações com descontos de 85% na dívida original. De 20 bilhões, a dívida caiu para menos de 3 bilhões para essas famílias.
3: O ministro da Fazenda, Nazi Dario Durigan, também fez um balanço, né, durante a reunião. O que a gente pode destacar?
1: Olha, Mariana, o ministro da Fazenda, Dario Durigan, fez um balanço positivo, citando a criação de 5 milhões de empregos desde 2023, com aumento de renda do trabalhador. O ministro ressaltou ainda que o crescimento do país superou as expectativas e que os brasileiros estão pagando menos impostos. Lembrando que o governo isentou o pagamento do imposto de renda para quem recebe até R$5 mil por mês. Vamos ouvir o que ele disse.
4: Por isso que nós acertamos as contas do país, colocando o pobre no orçamento e cobrando de quem tem capacidade econômica. Quem hoje vive de salário paga menos tributo. E quem tem fundo offshore, quem é dono de bet, hoje paga pela primeira vez tributo no país, o que é muito devido, o que é muito justo.
1: Olha, o presidente Lula também aproveitou a reunião ministerial para falar sobre os Estados Unidos indicarem que vão impor uma taxa de 25% a produtos brasileiros. Lula lembrou que o governo, mais uma vez, vai adotar o caminho do diálogo, sem abrir mão da soberania do país em nenhum momento nesse processo.
5: Se os Estados Unidos quer problema, ele tem o direito de não querer. Agora, nós não vamos ficar chorando, nós vamos procurar outros parceiros. Se ele não quer comprar, a gente vai vender para quem quiser comprar. Se não quiser investir aqui, nós vamos procurar outro. O que tem que saber é que o Brasil é dono do seu nariz. Isso aqui é um país democrático e soberano. E por conta dessa soberania, nós faremos tudo o que for necessário. Nós queremos respeitar todo mundo, mas nós também queremos respeito.
0: E sobre as próximas ações do governo, o que foi divulgado na reunião, Nazi?
1: Luciano, muitas entregas estão previstas para as próximas semanas. A gente pode citar um novo plano para o combate ao feminicídio, uma nova fase do programa Desenrola para pessoas que estão com os pagamentos em dia, não caiam na inadimplência. E o Move Motos, uma nova modalidade de linha de crédito voltada para motociclistas que trabalham com aplicativos de entregas e transporte. Mariana, Luciano.
3: Nazi, obrigada pelas suas informações ao vivo.
0: O governo do Brasil manifestou hoje profunda discordância da conclusão dos Estados Unidos de que a pecuária brasileira utilizaria trabalho forçado em sua produção.
3: A investigação da seção 301 foi concluída pelo governo norte-americano para apurar situações de concorrência desleal praticada por países com os quais os Estados Unidos têm parceria comercial, entre eles o Brasil.
0: As conclusões dela vêm sendo utilizadas para justificar a aplicação de tarifas de importação sobre produtos desses países.
3: O Brasil considerou absurda a conclusão e destacou que a Organização Internacional do Trabalho reconhece o Brasil há décadas como referência no combate a práticas que violam a dignidade dos trabalhadores.
0: Por meio de nota, o governo brasileiro disse ainda esperar que as recomendações de taxação dos produtos brasileiros não sejam efetivadas e que atuará para reduzir danos que venham a ser causados à economia, aos empregos e à renda dos brasileiros.
3: Mais empresas brasileiras vão poder acessar os recursos do Plano Brasil Soberano.
0: O programa foi criado para minimizar os impactos das tarifas impostas pelos Estados Unidos ou aos conflitos no Oriente Médio.
6: Portaria publicada pelos Ministérios da Fazenda e do Desenvolvimento, Indústria, Comércio e Serviços reduziu de 5% para 1% o impacto mínimo no faturamento bruto, exigido para que exportadores e fornecedores afetados pelas tarifas impostas pelos Estados Unidos ou pelos conflitos no Oriente Médio tenham acesso às linhas de crédito. As solicitações vão poder ser feitas a partir da próxima segunda-feira, dia 8, no site ws.bnds.gov.br/elegibilidade-brasil-soberano. A medida beneficia empresas de setores como aço, cobre, alumínio, automotivo e moveleiro, além de exportadoras que mantêm relações comerciais com países do Oriente Médio. Segundo o governo, a iniciativa busca proteger a produção nacional e preservar empregos diante das incertezas do cenário internacional. O Plano Brasil Soberano oferece financiamento para capital de giro, produção voltada à exportação, compra de máquinas e equipamentos, ampliação da capacidade produtiva e inovação tecnológica. De acordo com o BNDES, o programa já recebeu pedidos que somam 6 bilhões e meio de reais, dos quais 1 bilhão e 600 milhões de reais já foi aprovado. Claudimário Carvalho, para a Voz do Brasil.
3: Os estados e municípios brasileiros já começaram a receber as doses da vacina Pneumovinte, que será introduzida no SUS, ampliando a proteção contra doenças como pneumonia e meningite.
0: O público principal dessa vacina são bebês e crianças de 2 meses até 4 anos de idade.
3: O uso novo do imunizante nos postos vai começar na segunda quinzena desse mês.
0: Também hoje foram firmados novos contratos de financiamento para entidades filantrópicas, como as Santas Casas.
7: Estados e municípios já começaram a receber as doses da vacina pneumocócica conjugada 20 valente, a Pneumovinte. O imunizante protege contra 20 sorotipos da bactéria causadora de infecções, como pneumonia e meningite. É o dobro da proteção da Pneumo 10, que hoje é oferecida no Sistema Único de Saúde e que será substituída gradualmente. O início da vacinação está previsto para ocorrer na segunda quinzena de junho, como anunciou o ministro da Saúde, Alexandre Padilha.
8: Mais ou menos 6 milhões e 100 mil doses sendo distribuídas já uma parte já chegou, inclusive nos estados e municípios. Estão programando o início, chamando a população para iniciar, procurar a unidade de base de saúde a partir do começo da segunda quinzena de junho, a partir de 15 de junho. Essa ação já nas unidades de base de saúde, nós vamos fazer, como sempre, uma ação aí na unidade básica de saúde para reforçar.
7: Também nesta quarta-feira foram assinados 8 novos contratos da linha de crédito Caixa Hospitais FGTS, somando 800 milhões de reais. O recurso vai atender hospitais e entidades filantrópicas conveniados ao SUS, como a Santa Casa de São Paulo. O vice-presidente Geraldo Alckmin explicou que, com as condições facilitadas do crédito, esses hospitais vão continuar reforçando do atendimento no país.
9: São hospitais que não têm fim lucrativo, que atendem o SUS, inclusive a alta complexidade. Em dificuldade financeira, muitos deles. Então, a boa notícia é que os juros, como pode utilizar recurso do FGTS, caiu de mais de 20% para 11%, e as Santas Casas e hospitais podem ter uma saúde financeira melhor, ampliar os seus serviços, atender bem a população do SUS.
7: O uso de recursos do FGTS para esses hospitais foi autorizado pelo presidente Lula no início do ano. O objetivo é socorrer algumas dessas entidades que enfrentam dificuldades financeiras. Ao todo, são 4 bilhões de reais para refinanciamento, alívio de dívidas e capital de giro até 2030, com taxas de juros reduzidas e prazos de até 180 meses. O valor contratado até agora já passa de 1 bilhão e 600 milhões de reais. Reportagem Gabriela Noronha.
3: E a gente segue falando de saúde, porque existe uma substância que também funciona como uma vacina natural para bebês. É o leite humano.
0: Pois é, através dele a mulher passa ao bebê anticorpos e proteção contra doenças, além da nutrição tão necessária nos primeiros meses de vida.
3: Mas nem sempre a amamentação relação mãe-bebê é possível e, nesses casos, as crianças recém-nascidas precisam de leite doado.
0: Para garantir que eles tenham acesso a esse alimento natural tão poderoso, o Ministério da Saúde lançou uma campanha para estimular a doação.
3: O Brasil tem a maior rede pública de bancos de leite humano do mundo. O leite é destinado a todos os bebês que precisam desse auxílio, em especial os prematuros e de baixo peso, internados em UTIs neonatais. Nos últimos 5 anos, mais de 4 milhões de recém-nascidos foram beneficiados pelas doações coletadas nos mais de 300 bancos de leite de todo o Brasil. E para que outras mães se tornem doadoras, o Ministério da Saúde lançou uma campanha nacional de incentivo à doação.
10: Para bebês prematuros e de baixo peso, internados nas unidades neonatais, o leite humano é muito mais que alimento. É nutrição, imunidade e mais chance de recuperação. Quando você doa esse leite para o banco de leite humano, entra em uma rede de cuidado e chega a quem mais precisa. Doação de leite humano, solidariedade que nutre, vida que cresce.
3: A coordenadora da Rede Brasileira de Bancos de Leite Humano, Daniela Aparecida da Silva, explica quem pode doar.
11: Para ser doadora, ela precisa estar amamentando e produzindo uma quantidade excedente do que o seu filho consome. Então ela entra em contato com o banco de leite e ali ela faz a inscrição dela como doadora. E ela vai ter que apresentar os últimos exames realizados no pré-natal, os exames de sangue mesmo, e também responder um questionário que é justo sobre isso.
3: E uma pequena quantidade de leite pode transformar a vida de uma mãe e de um bebê. É o que garante a coordenadora das políticas de aleitamento materno da Secretaria de Saúde do Distrito Federal, Maria das Graças Rodrigues.
12: A quantidade que ele precisa é mínima, é pouquinho. É um ato de solidariedade, porque eu estou pensando em outra pessoa que às vezes eu nem conheço, ela está levando saúde para ele. Quando esse bebê recebe o leite dessa mulher, esse neném está livre de infecções, ele está melhorando a imunidade, esse bebê está se recuperando mais rápido.
3: Para saber qual banco de leite mais perto da sua casa, você pode ligar no número 136 do Ministério da Saúde. Reportagem Graziele Bezerra. E cerca de 3 mil doulas profissionais que oferecem assistência às gestantes conquistaram o reconhecimento da atuação no Brasil.
0: A lei que regulamenta a atividade garante o acompanhamento em hospitais públicos e privados.
3: Agora, o governo quer ampliar esse atendimento no Sistema Único de Saúde.
13: A gestação e o parto representam momentos marcantes na vida de muitas mulheres. Julie já está na reta final da gravidez. Conta com o apoio de uma doula, profissional que oferece assistência à gestante, contribuindo para o bem-estar da mãe e do bebê.
14: Toda dúvida eu tiro com ela. Eu quero saber alguma coisa, eu tô sentindo alguma dor, eu pergunto para ela se é normal.
13: A doula de Julie, Gabriela Santos, fala da importância da grávida ser acompanhada por essa profissional durante o período de gestação.
15: Ser doula é acolhimento, é você instruir e você estar ali com o apoio de uma mulher que está trazendo uma nova vida ao mundo.
13: Agora, a proposta do governo federal é ampliar esse atendimento também no SUS. Recentemente, o presidente Lula sancionou lei que regulamenta a profissão de doula no país. Com recente marco, as mulheres passam a ter o direito garantido de serem acompanhadas por doulas em qualquer maternidade. Para formar e capacitar mais doulas a atuarem no Sistema Único de Saúde, o governo do Brasil anunciou investimentos de cerca de 3 milhões de reais para a qualificação dessas profissionais na rede pública. O secretário de Gestão do Trabalho e da Educação na Saúde, Felipe Proenço, explica sobre a estratégia nacional e como os recursos vão ser utilizados.
16: É um investimento do Ministério da Saúde, vai ser repassado para as instituições que têm experiência e com isso a gente mobiliza tanto as escolas de saúde do SUS quanto as universidades para que possam realizar essa formação e com isso tenhamos mais doulas.
13: Segundo o secretário Felipe Proenço, para receber os recursos federais e formar novas doulas, estados e municípios precisam apresentar propostas ao Ministério da Saúde. Reportagem Cleide Lopes.
0: Nesta quinta-feira é Corpus Christi e a expectativa é de movimento intenso nas rodovias em mais um feriado prolongado.
3: Com o aumento do fluxo, a Polícia Rodoviária Federal reforça o policiamento até o próximo domingo, com foco na prevenção de acidentes.
0: De acordo com Estênio Pires, coordenador-geral de Segurança Viária da PRF, os motoristas devem estar atentos às condições do trânsito.
17: Três fatores que nos preocupam muito é a ultrapassagem, né, muitas vezes até em local permitido, mas não com tempo hábil para concluir a manobra, ocasionando o tipo de acidente que mais mata nas rodovias federais, que é a colisão frontal. O outro fator é o excesso de velocidade e o terceiro fator, a alcoolemia. Vários desses acidentes, nós temos a soma desses três fatores.
3: A PRF também vai intensificar a fiscalização em ônibus, micro-ônibus e vans nesse feriado.
0: Isso porque as rodovias federais registraram um aumento de cerca de 8% nos acidentes de trânsito envolvendo o transporte de passageiros.
3: Serão observados os documentos dos motoristas e dos veículos, o estado de conservação dos veículos e a forma como os passageiros são transportados.
0: Reforçando que a empresa de transporte de passageiros só pode exercer essa atividade após autorização da ANTT, a Agência Nacional de Transportes Terrestres.
3: Apoio à pesquisa nas cadeias produtivas da Amazônia, como açaí, cacau e babaçu.
0: Para isso, o governo do Brasil vai aplicar 150 milhões de reais do Fundo Amazônia em projetos de desenvolvimento e inovação do setor.
18: O governo do Brasil anunciou um investimento de 150 milhões de reais para o programa Desafios da Amazônia. O programa visa estimular projetos de pesquisa, desenvolvimento e inovação que tragam soluções para as cadeias socioprodutivas da Amazônia Legal. O investimento será feito com recursos do Fundo Amazônia, administrado pelo BNDES, o Banco Nacional de Desenvolvimento Econômico e Social, e coordenado pelo Ministério do Meio Ambiente e Mudança do Clima, em parceria com o Ministério da Ciência, Tecnologia e Inovação. No primeiro edital, os recursos destinados ao programa vão apoiar o desenvolvimento de soluções tecnológicas para as cadeias do açaí, cacau, castanha, cupuaçu e pescado. O superintendente da área de meio ambiente do BNDES, Nabil Kadri, aponta quais são os resultados esperados.
19: Essa iniciativa é uma iniciativa que visa fortalecer as redes de pesquisa e inovação em todos os estados da Amazônia brasileira. A gente pretende aprovar e apoiar 36 soluções tecnológicas para melhorar a tecnologia em cadeias produtivas de produtos da biodiversidade amazônica. São mais de 630 pesquisadores envolvidos nessa iniciativa, com bolsas de pesquisa e mais de 32 universidades e institutos públicos podendo ser beneficiados.
18: Os projetos deverão ser liderados por instituições de ciência e tecnologia da Amazônia Legal, mas podem reunir organizações de todo o Brasil. Poderão participar universidades públicas e privadas sem fins lucrativos, instituições de pesquisa e institutos federais, em parceria com associações comunitárias e cooperativas. Reportagem André de Barros Lima.
3: A partir de agora, famílias que recebem o Bolsa Família não perdem o benefício quando solicitarem o BPC.
0: O pagamento continua enquanto é feita a análise do pedido ao INSS.
20: Famílias em situação de vulnerabilidade social que solicitarem o benefício de prestação continuada, o BPC, podem receber o Bolsa Família durante todo o período de análise do pedido pelo INSS, o Instituto Nacional do Seguro Social. A mudança evita que os beneficiários precisem deixar o programa de transferência de renda antes da decisão sobre o BPC. Até então, muitas famílias eram obrigadas a pedir o desligamento do Bolsa Família porque o valor recebido podia elevar a renda familiar acima do limite exigido para acesso ao benefício assistencial. Com a nova medida, o desligamento do Bolsa Família só acontece se o BPC for concedido ao final final do processo. Nesse caso, o INSS comunica a decisão ao Ministério do Desenvolvimento e Assistência Social, Família e Combate à Fome, que interrompe o pagamento do programa. Os beneficiários continuam tendo direito aos valores retroativos do BPC, desde a data do requerimento, com possibilidade de compensação dos recursos pagos pelo Bolsa Família durante a análise do pedido. Para mais informações, acesse gov.br/MDS. Raquel Mariano, para a Voz do Brasil.
2: Mais de 246 mil famílias de baixa renda já receberam antenas parabólicas digitais gratuitas por meio do programa Brasil Antenado.
0: A iniciativa atende moradores inscritos no CadÚnico que vivem em municípios com baixa ou nenhuma cobertura de televisão.
2: A ação contempla 323 municípios de 16 estados e pode beneficiar cerca de 650 mil famílias.
0: Com a nova antena, os moradores passam a ter acesso à televisão aberta com melhor qualidade de som e imagem e a mais de 100 canais gratuitos.
2: As famílias que moram nas cidades atendidas podem solicitar o kit gratuitamente pelo telefone 0800-729-2404 ou pelo site do programa brasilantenado.org.br.
0: O serviço inclui tanto o fornecimento quanto a instalação da antena digital sem custo para os beneficiários.
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0: Fique agora com um minuto do TCU. Em seguida, as notícias do Poder Judiciário e do Congresso Nacional. Lembramos que amanhã, dia de Corpus Christi, não tem Voz do Brasil. Boa noite.
2: A gente volta sexta-feira. Bom descanso. Até lá.
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0: STF invalida a idade mínima para a aposentadoria especial em atividades insalubres.
25: TSE mantém inelegibilidade do ex-governador do Rio de Janeiro, Cláudio Castro.
0: Consulta pública sobre o desempenho da Justiça do Trabalho vai até sexta-feira.
25: Boa noite, eu sou Marcela Luiza.
0: E eu sou Walter Lima.
25: O Supremo Tribunal Federal, por maioria, considerou inconstitucional a exigência de idade mínima para aposentadoria especial em atividade insalubre.
0: A corte, no entanto, manteve o fim da conversão de tempo especial em comum e a nova regra de cálculo do benefício. Marta Ferreira.
26: A Confederação Nacional dos Trabalhadores da Indústria questiona dispositivos da reforma da Previdência que passaram a exigir idade mínima para aposentadoria especial e vedaram a conversão de tempo especial em tempo comum para períodos posteriores à promulgação da emenda. Por maioria, o plenário decidiu que é inconstitucional a idade mínima criada pela reforma da Previdência, mas manteve a validade da proibição da conversão do tempo especial em comum e da nova forma de cálculo do benefício.
25: Motoristas e cobradores de ônibus e motoristas de caminhão podem ter direito à aposentadoria especial.
1: Esse entendimento é do STJ. Fátima Uchoa.
4: A tese firmada pela primeira sessão do STJ deve ser seguida por juízes e tribunais de todo o país. O INSS defendeu que após a Lei 9.032 de 95, não seria mais possível conceder aposentadoria especial a motoristas e cobradores de ônibus e a motoristas de caminhão por causa da profissão, pois teria de ser comprovada a exposição a agentes nocivos químicos, físicos ou biológicos, e que não há previsão expressa sobre o caráter penoso da atividade. Porém, segundo o relator ministro Gurgel de Faria, o regulamento da Previdência não exclui esses trabalhadores do benefício, mas cabe a cada um demonstrar que exerceu atividade com riscos à saúde ou integridade física.
25: TSE mantém inelegibilidade de Cláudio Castro, ex-governador do Rio.
1: Ele foi condenado por abuso de poder político e econômico, condutas vedadas e captação ilícita de recursos nas eleições 2022. Fábio Ruas.
5: Os ministros do TSE entenderam que não houve omissão, obscuridade ou contradição na decisão de março deste ano. O relator ministro Vilas Boas Cueva destacou que não há contradição e omissão quanto à suposta maioria formada para cassação do diploma, isso porque apenas 3 ministros votaram nesse sentido, de um total de 7. Com isso, Cláudio Castro continua inelegível, mas não teve o diploma eleitoral cassado.
25: Termina sexta-feira o prazo para quem quiser participar da consulta pública da Justiça do Trabalho.
1: Você pode ajudar o Judiciário a desempenhar melhor suas funções em todo o país. Larissa Batista.
6: Até sexta-feira você pode dar a sua opinião sobre o que deve ser prioridade da Justiça do Trabalho para os próximos anos. Você pode, por exemplo, dizer o que pensa sobre a forma como a Justiça do Trabalho atua e como poderia melhorar. Será que os processos são analisados com agilidade? É fácil ter acesso aos serviços da Justiça do Trabalho? Em qualquer lugar do país, o trabalhador ou a trabalhadora deve conseguir esse atendimento. Mas será que ele acontece? Se você tem alguma sugestão, essa é a chance de fazer a Justiça do Trabalho se tornar cada vez mais um meio seguro de cuidar das relações trabalhistas. Então, acesse tst.jus.br e participe.
25: Justiça condena motorista por transporte de cocaína em carga de carne em Goiás.
1: A denúncia foi apresentada pelo MPF, Vanessa Pereira.
7: Os mais de 529 quilos de cocaína, avaliados em cerca de 37 milhões de reais, estavam escondidos em meio à carga de carne bovina que utilizava selos adulterados para simular a regularidade do transporte. Além disso, a droga exibia marcas de consórcios internacionais. O motorista do caminhão foi condenado a 10 anos de prisão e pagamento de multa por tráfico transnacional de drogas e uso de lacres com selos de Serviço de Inspeção Federal falsificados.
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25: Uma boa noite.
1: E até sexta-feira.
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27: Eu sou Paula Groba.
28: E eu sou Humberto Pinheiro.
27: E estes são os destaques de hoje do Jornal do Senado, que começa agora.
28: Presidente do Senado anuncia sessão de esforço concentrado na próxima semana.
27: Proposta pode acabar com financiamento de conteúdos online de ódio e misoginia.
28: Sancionada lei da Copa do Mundo Feminina.
27: Boa noite.
28: Boa noite.
27: Falta pouco mais de um ano para o Brasil receber pela primeira vez a Copa do Mundo de Futebol Feminino. E as regras para a realização do torneio já estão definidas.
28: Uma lei sancionada pelo presidente da República estabelece responsabilidades do governo, garante direitos à FIFA e prevê até indenizações para jogadoras que participaram de edições anteriores da competição. Repórter Bruno Lourenço.
29: O Poder Executivo sancionou a lei que estabelece as regras para viabilizar a
10: realização da Copa do Mundo de Futebol Feminino, que ocorrerá de 24 de junho a 25 de julho de 2027 no Brasil. O texto trata da venda de ingressos, da decretação de feriado nacional em dias de jogos da equipe brasileira, proteção de direitos autorais, regras para captação e distribuição de imagens do campeonato e garantias aos torcedores e profissionais, como a facilitação para obtenção de vistos temporários, de turismo e de trabalho. A ex-jogadora Formiga, que defendeu a seleção em 7 Copas do Mundo e 7 Olimpíadas, torce pelo sucesso do evento e das atletas.
11: E que o ano que vem possamos comemorar tanto quanto esse ano e que as duas taças fiquem no Brasil, né? Desse ano venha e que a outra fique e que possamos cada vez mais evoluir em questão a respeito de nós mulheres, que possamos mudar a mentalidade que existe hoje de pessoas achando que ainda não somos capazes, né?
10: A lei também prevê o pagamento de R$500 mil às jogadoras que representaram o Brasil na primeira edição da Copa do Mundo Feminina em 1991 e do primeiro torneio global feminino organizado pela FIFA em 1988. A presidente da Comissão de Esporte do Senado, senadora Leila Barros, do PDT do Distrito Federal, defendeu a premiação.
12: O futebol feminino brasileiro carrega marcas profundas de proibição estatal e de preconceito social. A proibição perdurou por 4 décadas, sendo formalmente revogada apenas em 1979. As atletas que persistiram em sua paixão pelo esporte durante e após a proibição são pioneiras em sentido pleno, e a elas o Estado brasileiro deve não apenas reconhecimento, mas reparação.
10: 8 capitais brasileiras vão receber jogos da Copa do Mundo de Futebol Feminino: Belo Horizonte, Brasília, Fortaleza, Porto Alegre, Recife, Rio de Janeiro, Salvador e São Paulo.
27: E o Comitê Olímpico do Brasil, responsável pela participação do país nos Jogos Olímpicos e em outras competições internacionais, teve seus 112 anos celebrados em sessão solene do Congresso Nacional.
28: Durante a sessão especial, o presidente do COB, Marco Antônio Laporta, destacou avanços na legislação que fortaleceram o esporte olímpico brasileiro. Repórter Rodrigo Rezende.
13: Em 8 de junho de 1914, foi fundado o Comitê Olímpico do Brasil. A organização foi homenageada em sessão solene do Congresso Nacional. A senadora Leila Barros, do PDT do Distrito Federal, ressaltou o pioneirismo da organização esportiva brasileira.
12: O Comitê Olímpico do Brasil foi o primeiro Comitê Olímpico Nacional da América do Sul. Desde então, sua trajetória acompanha a própria evolução do esporte brasileiro, desde os primeiros passos da organização esportiva nacional até a consolidação do Brasil como uma potência olímpica reconhecida internacionalmente.
13: O presidente do COB, Marco Antônio Laporta, lembrou os avanços legislativos que permitiram mais investimentos no esporte olímpico brasileiro, como a destinação de recursos das loterias ao setor. A sessão solene contou com a presença de diversos atletas, entre eles Miraildes Maciel Mota, ou Formiga, jogadora do futebol feminino que disputou 7 Olimpíadas com a conquista de 2 medalhas de prata. Formiga ressaltou que a qualificação para uma edição de uma Olimpíada já é a coroação para a carreira de muitos esportistas.
11: Então eu espero que as pessoas tenham consciência que chegar não é fácil. Conquistar uma medalha também não é, né? Que tem adversários ali que não são fáceis. Mas quando conseguimos o passaporte para chegar a uma Olimpíada, já é uma glória, já é uma grande conquista.
13: Leila Barros afirmou durante a sessão solene que os congressistas devem se debruçar nas próximas semanas sobre projetos ligados ao esporte. Caso da derrubada do veto sobre a isenção de impostos de importação para equipamentos esportivos e a criação da Universidade do Esporte.
27: O presidente do Senado, Davi Alcolumbre, anunciou um esforço concentrado para acelerar a votação de matérias pendentes.
28: A primeira delas já tem data para ser analisada: a indicação do novo Corregedor Nacional de Justiça. Repórter Douglas Castilho.
14: O esforço concentrado é um período em que ocorrem sessões para discussão e votação de proposições, podendo ser dispensado o tempo dos discursos dos parlamentares. A votação do nome de Benedito Gonçalves para corregedor do CNJ é a única pauta definida até o momento. Os senadores Stevenson Valentim, do Podemos do Rio Grande do Norte, e Paulo Paim, do PT do Rio Grande do Sul, questionaram o presidente do Senado sobre a proposta de emenda à Constituição que acaba com a escala 6x1. PEC recentemente aprovada na Câmara dos Deputados. Mas Davi Alcolumbre disse que o tema precisa de um debate mais aprofundado e não deve fazer parte do esforço concentrado.
2: Então não é razoável que a Câmara dos Deputados passe 5 meses debatendo um assunto muito relevante para o Brasil, para o povo brasileiro e para a nação, e também para os trabalhadores e para os empreendedores, e o Senado Federal seja obrigado a carimbar um texto aprovado na Câmara.
14: Os demais itens da pauta do esforço concentrado serão definidos pela presidência do Senado em acordo com as lideranças partidárias. Quanto ao fim da escala 6x1, também está em análise a proposta do senador Rogério Marinho, do PL do Rio Grande do Norte, que prevê a possibilidade de os empregados negociarem a jornada de trabalho com os patrões, sem um limite máximo de horas.
27: E o senador Cleitinho, do Republicanos de Minas Gerais, defendeu uma votação célere para o fim da escala 6x1. Apesar de várias propostas já terem sido apresentadas, com o mesmo objetivo, o parlamentar defendeu a votação do texto já aprovado pela Câmara dos Deputados para acelerar a mudança na legislação.
28: Na avaliação de Cleitinho, a medida deve avançar rapidamente no Senado, passando pelas comissões e sendo levada ao plenário o quanto antes. O parlamentar ressalta que a redução da jornada atende a uma demanda dos trabalhadores e, por isso, deve ser analisada com prioridade para o benefício da população.
3: Tudo que é pro povo, acho que tem que andar mais rápido. Passa nas comissões mais rápido possível, porque eu tenho certeza que fosse algum tipo de aumento em benefício da classe política, não demorava 5 meses, não. Então, espero que seja o mais rápido possível aqui, porque o povo espera.
27: Já o senador Carlos Portinho, do PL do Rio de Janeiro, é favorável que a proposta seja amplamente debatida no Senado antes da votação. De acordo com ele, por se tratar de uma medida com impacto para trabalhadores, empresas e para o futuro do país, é necessário ouvir representantes de diferentes setores e sanar dúvidas sobre os efeitos da redução da jornada.
28: Portinho destacou que a discussão deve buscar equilíbrio entre os interesses dos trabalhadores e dos empregadores, de forma a evitar prejuízos tanto para a geração de empregos quanto para a atividade produtiva.
15: O que eu tenho cobrado aqui é que essa discussão, ela passe nas comissões, sejam feitas audiências públicas, tem que estar o sindicato dos trabalhadores aqui, da mesma maneira que tem que estar os representantes do setor produtivo. É o que a gente quer discutir. Discutir é importante, é o trabalho do parlamentar.
27: Ganhar dinheiro com desinformação, discursos de ódio e ataques às mulheres pode passar a ser proibido.
28: Um projeto em análise no Senado quer impedir que conteúdos desse tipo sejam remunerados nas plataformas digitais. Repórter Marcela Cunha.
16: O projeto altera o Marco Civil da Internet para bloquear o dinheiro com publicações de conteúdos que ataquem abertamente as mulheres, criando riscos reais de violência ou discriminação, mesmo antes de uma decisão da justiça. Se a rede social for negligente e permitir que usuários continuem lucrando com conteúdos que já tenham sido considerados criminosos, também poderá ser punida. A autora, senadora Augusta Brito, do PT do Ceará, lembra que hoje esse tipo de violência também é impulsionada pelo interesse financeiro e reforça que a ideia é impedir que a liberdade de expressão seja usada como justificativa para a violência.
17: Esse projeto não censura ninguém, ele apenas afirma que ódio e mentira não podem ser premiados com dinheiro, sem confundir isso com opinião, crítica, ironia, sátira ou debate legítimo.
16: O texto define discurso de ódio, misoginia e desinformação e estabelece regras para a defesa do responsável pela publicação, que será avisado em até 48 horas e terá o direito de apresentar uma defesa para tentar recuperar o valor.
28: Com edição de Paula Groba e trabalhos técnicos de Eliseu Caires, o Jornal do Senado fica por aqui. Acompanhe agora as notícias da Câmara dos Deputados. Boa noite.
27: Boa noite e um bom feriado.
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18: Comissão aprova manutenção de merenda escolar durante calamidades.
19: Avança projeto que proíbe a distinção de gênero entre PM e bombeiros.
18: Projeto dificulta fechamento de salas para educação de jovens e adultos.
20: Boa noite. Avança na Câmara a proposta que estabelece condições mais rigorosas para fechamento de turmas de educação de jovens e adultos. Acompanhe na reportagem de Luiz Cláudio Canuto.
21: A Comissão de Educação da Câmara aprovou o projeto que estabelece condições mais rigorosas para o fechamento de turmas presenciais na rede pública para a educação de jovens e adultos. Segundo o projeto, para fechar turmas, deve haver justificativa do órgão responsável pela gestão da educação, o diagnóstico do impacto da ação e uma manifestação da comunidade escolar e do Ministério Público. A proposta muda a Lei de Diretrizes e Bases da Educação Nacional. O texto do deputado Helder Salomão, do PT do Espírito Santo, foi aprovado conforme o parecer do relator, deputado Luiz Lima, do Novo do Rio de Janeiro. Lima afirma que a educação de jovens e adultos atende a um princípio da Constituição e expressa a garantia do direito à educação.
0: A gente ainda tem um percentual entre 25% e 30% de pessoas que passaram de 20 anos, que têm muitas dificuldades com leitura, de compreensão de texto, e essas pessoas também ficam fora do mercado de trabalho. E esse projeto é extremamente meritório, porque facilita e avisa essas pessoas e comunica, faz com que as secretarias de educação municipal e estadual comuniquem às pessoas adultas do nosso país que é direito, sim, ela reingressar à sala de aula para ela aprender a ler, aprender a escrever de forma correta, melhorando a autoestima dessas pessoas.
21: O relator cita dados do IBGE de 2023, segundo os quais a taxa de alfabetização de brasileiros com 15 anos ou mais era de 94,6%, mas entre a população rural era pouco mais de 85%. Aproximadamente 11 milhões de pessoas entre 18 e 29 anos de idade ainda não completaram o ensino médio. O projeto que estabelece condições prévias para o fechamento de turmas presenciais de educação de jovens e adultos na rede pública vai ser analisado agora pela Comissão de Constituição e Justiça. Para virar lei, precisa ser aprovado pelos deputados e senadores. Da Rádio Câmara de Brasília, Luiz Cláudio Canuto.
28: Educação.
18: Comissão aprova proposta que prevê manutenção de merenda escolar em caso de calamidade pública. A repórter Mônica Tati tem os detalhes.
27: A alimentação escolar poderá ser garantida mesmo em caso de situação de emergência ou estado de calamidade pública reconhecida ou decretada pelo governo federal. É o que prevê projeto aprovado pela Comissão de Educação da Câmara, como explica a relatora, a deputada Sâmia Bonfim, do PSOL de São Paulo.
4: É sabido que, no período letivo, a merenda escolar eventualmente é a única refeição dos educandos mais vulneráveis economicamente. Dessa forma, fazendo justiça às proposições pertinentes, todas elas certamente motivadas pela recente experiência de paralisação das escolas e de aumento da vulnerabilidade das famílias dos estudantes mais pobres, somos pela aprovação do projeto principal.
27: O texto da deputada Sâmia Bonfim também estabelece que se as refeições não puderem ser feitas no ambiente escolar, será garantida a entrega de cestas básicas para as famílias dos alunos que estejam inscritas no Cadastro Único do Governo Federal. O projeto, que prevê a garantia de merenda escolar em caso de situação de emergência ou de calamidade pública, ainda tem que ser votado por mais 3 comissões da Câmara. Se for aprovado em todas, pode seguir direto para a votação no Senado. Da Rádio Câmara de Brasília, Mônica Tati.
28: Relações Exteriores.
5: Faor do PL do Paraná rebate acusações de que integrantes da oposição teriam atuado junto aos Estados Unidos para incentivar o aumento das tarifas contra produtos brasileiros. Ele afirma que defende a busca do diálogo para evitar medidas que prejudiquem o país.
18: Sargento Faor também apoia a classificação de facções criminosas brasileiras como organizações terroristas. O parlamentar avalia que a medida contribui para a efetividade do enfrentamento ao PCC e ao Comando Vermelho.
5: Tadeu Venere, do PT do Paraná, critica a atuação da oposição no caso das tarifas dos Estados Unidos sobre produtos brasileiros. Para ele, houve estímulo a medidas comerciais contra o Brasil. O deputado considera que a articulação externa tenta desgastar o governo federal.
18: Tadeu Venere contesta a tentativa de relacionar o aumento das tarifas apenas a decisões soberanas do governo dos Estados Unidos. O legislador defende a via diplomática e cobra explicações de parlamentares que fazem oposição ao executivo federal.
5: Padre João, do PT de Minas Gerais, considera a viagem de parlamentares da oposição aos Estados Unidos uma ameaça à soberania brasileira. Ele pondera que representantes eleitos não podem atuar no exterior contra a economia nacional nem contra serviços como o PIX.
18: Padre João cobra uma reação do Congresso diante de iniciativas que, em sua visão, incentivam o aumento de tarifas dos Estados Unidos contra produtos nacionais. O deputado argumenta que o papel da oposição é fiscalizar o governo federal e não apoiar medidas contra o Brasil.
1: Érica Cocai, do PT do Distrito Federal, acusa parte da oposição de ser submissa aos interesses estrangeiros, especialmente dos Estados Unidos. Ela critica articulações que prejudicam a economia nacional e entregam recursos estratégicos, como terras raras e minerais críticos.
18: Na visão de Érica Cocai, o governo anterior foi omisso no combate ao crime organizado e permitiu o avanço de milícias e de esquemas financeiros fraudulentos. A deputada reafirma o compromisso da gestão petista com a defesa da soberania nacional e da democracia.
28: Trabalho.
1: Avança nas comissões o projeto que proíbe a distinção de gênero em concursos e carreiras da PM e dos bombeiros. Mais detalhes com a repórter Maria Neves.
18: A Comissão de Segurança Pública da Câmara dos Deputados aprovou proposta que proíbe a distinção entre homens e mulheres nos concursos públicos e nas carreiras de polícias militares e de bombeiros militares. O texto proíbe expressamente a adoção de limites de vagas para mulheres nas leis estaduais e do Distrito Federal. O relator, deputado delegado Paulo Bilinski, do PL de São Paulo, incluiu na proposta que os critérios de avaliação física também devem ser os mesmos para homens e mulheres. Relatora na Comissão de Defesa dos Direitos das Mulheres, a deputada Carol D'Artora, do PT do Paraná, afirma que o objetivo do projeto é garantir isonomia de gênero nos processos de seleção para as polícias e bombeiros militares.
6: Existem critérios que não são técnicos, existem percentuais máximos para o ingresso de mulheres e tudo isso vai a um desencontro daquilo que tem sido proposto no mundo inteiro.
18: Como as polícias e os bombeiros militares são de responsabilidade dos estados, as regras dos concursos diferem de um local para outro. Em Goiás, por exemplo, a legislação limitava a 10% o número de mulheres nas corporações. Em 2023, no entanto, o Supremo Tribunal Federal considerou essa regra discriminatória e, portanto, inconstitucional. Ao apresentar o texto em 2023, o deputado Pedro Aihara, de Minas Gerais, ele mesmo bombeiro militar, afirmou que o Conselho Nacional da Categoria estimava que as mulheres ocupavam menos de 14% das vagas nas corporações de todo o país. No mesmo ano, de acordo com o Anuário Brasileiro de Segurança Pública, a média de mulheres nas polícias militares era de 12%. A proposta que proíbe discriminação de gênero para ingresso e ascensão nas carreiras militares dos estados ainda será analisada pela Comissão de Constituição e Justiça. Da Rádio Câmara de Brasília, Maria Neves.
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18: Justiça. Van Hatten, do Novo, do Rio Grande do Sul, denuncia um novo acordo de cooperação entre o INSS e a Confederação Nacional dos Trabalhadores na Agricultura. Ele lembra que a entidade esteve no centro das investigações sobre descontos ilegais nas aposentadorias de milhões de brasileiros.
1: De acordo com Marcel Van Hatten, a mudança no comando do órgão previdenciário abriu caminho para o retorno de práticas criminosas. O deputado faz um alerta aos aposentados e pensionistas para o risco de novas cobranças não autorizadas.
28: Previdência.
18: Câmara dos Deputados analisa a redução da idade mínima para aposentadoria especial por periculosidade. Proposta nesse sentido já avançou duas comissões, como informa a repórter Sofia Peçanha.
7: Trabalhadores que atuam em atividades que oferecem riscos à saúde ou à integridade física são o foco do projeto de lei em discussão na Câmara dos Deputados. A proposta, já aprovada pela Comissão de Previdência, Assistência Social, Infância, Adolescência e Família da Câmara, reduz a idade mínima para a concessão de aposentadoria especial a esses trabalhadores expostos a agentes nocivos. De acordo com o projeto, o tempo mínimo de contribuição para a aposentadoria especial pode ser de 15, 20 ou 25 anos, dependendo do grau de risco da atividade. Ou seja, quanto maior o risco à saúde ou à integridade física do trabalhador, menor o tempo exigido. A reforma da Previdência estabeleceu como idades mínimas de 55, 58 e 60 anos. Agora, a proposta reduz as idades para 40, 45 e 48 anos. Na comissão, o relator, deputado Pastor Eurico, de Pernambuco, mudou o texto original, apresentado pelo deputado Alberto Fraga, do PL do Distrito Federal, além de aproveitar alterações aprovadas pela Comissão do Trabalho anteriormente. Pastor Eurico ressaltou que as mudanças nas regras da reforma da Previdência são uma reivindicação antiga dos trabalhadores expostos a agentes nocivos.
8: Então, essas pessoas estão tendo prejuízo e há muitos desses profissionais que já poderiam estar aposentados, estão com risco de vida, saúde muito afetada, muito abalado. Alguns estão com idade avançada, se ele sai do emprego hoje, ninguém mais o quer. Então, nossa preocupação é de honrarmos, respeitarmos, considerarmos e validar essas pessoas que prestaram em todo esse período de sua vida, esses serviço à sociedade.
7: Pelo texto, o valor do benefício inicial passa a ser de 100% da média de contribuições. Desde a reforma da Previdência, o cálculo do benefício leva em conta apenas 60% da média de contribuições, mais 2% para cada ano que exceda 15 anos de contribuição para mulheres e 20 anos para homens. A proposta considera ainda a periculosidade da atividade e não apenas os riscos à saúde, contemplando a exposição a agentes químicos, físicos e biológicos, além dos que exercem atividades consideradas perigosas. Entre os exemplos citados estão trabalhos com explosivos, eletricidade, materiais inflamáveis, radiação, ruído e calor excessivos, além de atividades de vigilância patrimonial ou pessoal e transporte de valores. Agora, o projeto que reduz a idade mínima para a aposentadoria do trabalhador exposto a agentes nocivos precisa ser analisado por duas comissões antes do plenário. Para virar lei, precisa ser aprovado pela Câmara e pelo Senado. Da Rádio Câmara de Brasília, Sofia Peçanha.
9: Ciência e tecnologia.
20: Heloísa Helena, da Rede do Rio de Janeiro, apresentou projeto para proibir as bets no Brasil. A deputada afirma que as apostas online provocam endividamento, desespero familiar e sofrimento entre jovens atingidos pela jogatina.
18: Heloísa Helena critica a arrecadação obtida pelo governo federal com a regulamentação das apostas. Ela aponta que a tributação transforma a exploração econômica das famílias em fonte de receita pública, sem enfrentar os danos sociais causados pelas bets.
9: Saúde.
20: Comissão aprova projeto que valoriza escolas de saúde pública como estratégicas para o SUS. A repórter Júlia Lopes nos conta os detalhes.
10: A Câmara dos Deputados reconheceu as escolas de saúde pública, que são instituições voltadas à formação, qualificação e treinamento de profissionais da área, como instituições técnico-científicas do SUS, o Sistema Único de Saúde. O projeto aprovado na Comissão de Constituição e Justiça reconhece que essas escolas são capazes de produzir e desenvolver conhecimento e tecnologias, além de preparar profissionais para atuar em situações de emergência em saúde pública. O texto aprovado pela CCJ, por recomendação da relatora, deputada Lídice da Mata, do PSB da Bahia, manteve a versão apresentada pela Comissão de Saúde, que define normas gerais para a atuação dessas escolas. Na avaliação do autor do projeto, o deputado Jorge Sola, do PT da Bahia, a medida é de grande importância para as escolas de saúde pública. Ele destacou ainda que a proposta foi elaborada em conjunto com essas instituições.
22: São escolas que têm um papel muito importante no sistema de saúde e que não estavam previstos no nosso arcabouço legal do SUS.
10: De acordo com a Rede Brasileira de Escolas de Saúde Pública, existem atualmente cerca de 50 instituições desse tipo no país. vinculadas aos estados ou a centros universitários, com atuação nas áreas de saúde pública e saúde coletiva. O projeto, que valoriza a produção de conhecimento e inovação nas escolas de saúde pública, segue agora para o Senado. Da Rádio Câmara de Brasília, Júlia Lopes.
18: Ao fazer um balanço da gestão federal, Cabo Gilberto Silva, do PL da Paraíba, considera que o atual governo não cumpriu as promessas de campanha. Segundo o deputado, o executivo apresenta desgastes em áreas como saúde, educação, economia e segurança pública.
2: Na visão de Cabo Gilberto Silva, a solução para os problemas do país passa por uma mudança na condução política e econômica. Ele defende a construção de alianças partidárias que tenham como objetivo a atração de investimentos e redução da carga tributária.
11: Meio ambiente.
18: Câmara analisa reforço das medidas contra incêndios florestais. O repórter José Carlos Oliveira tem as informações.
12: Projeto de lei do deputado doutor Zacarias Calil, de Goiás, aumenta a punição para quem provoca incêndios em florestas, matas, pastagens e outras áreas de vegetação no Brasil. A pena para quem comete tais crimes pode dobrar em relação à atual, com previsão de 4 a 8 anos de reclusão e multa quando a queimada acontecer em unidades de conservação, terras indígenas, reservas legais e áreas de preservação permanente. Além da responsabilização individual dos culpados, a proposta prevê a responsabilidade solidária de empresas e pessoas que financiem, incentivem ou estejam diretamente envolvidas em atividades que resultem em incêndios ilegais. O texto foi aprovado na Comissão de Educação com relatoria do deputado Luiz Fernando Vampiro, do MDB de Santa Catarina.
13: Esse projeto é um projeto amplo, ele trata efetivamente sobre prevenção e conscientização das queimadas no Brasil e, em relação à Comissão de Educação, era específico a parceria entre o Ministério do Meio Ambiente e do Ministério da Educação acerca das políticas a serem implementadas dentro das salas de aula, obviamente de material didático, aperfeiçoamento, capacitação de recursos humanos, para poder estar divulgando efetivamente ações que possam inibir e minimizar os impactos das queimadas no país.
12: O projeto de lei ainda prevê um selo verde de combate a incêndios a ser concedido a empresas que adotem práticas sustentáveis. Também determina a criação de um Centro Nacional de Prevenção a Incêndios Florestais para coordenar essas ações em todo o país. O texto está em análise agora na Comissão de Meio Ambiente. Da Rádio Câmara de Brasília, José Carlos Oliveira.
11: Desenvolvimento Regional.
12: O texto está em análise agora na Comissão de Meio Ambiente. Da Rádio Câmara de Brasília, José Carlos Oliveira.

0: apresentada ao governo da Finlândia como exemplo de política pública voltada ao combate à pobreza e à fome.
1: Transportes. Joaquim Passarinho, do PL do Pará, apela aos governos federal e estadual por intervenção imediata nas estradas do norte do país. Segundo ele, a precariedade das BRs e PAs prejudica o trânsito da população, encarece o escoamento da produção e impede o desenvolvimento da região.
0: Joaquim Passarinho ressalta a posição dos portos do norte pela proximidade com o Canal do Panamá e com os Estados Unidos. No entanto, ele afirma que as más...
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4: Alô pra você, ótima tarde, boa tarde pra você.
2: 8:32.